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1: Com a Mãe Aparecida, chegando no seu coração, tocando em sua vida. Muito obrigado pela sua presença, também pelo carinho do seu acolhimento. É muito bom ter você conosco. Estamos juntos, ao vivo, rezando por você e com você, e claro, preparando este momento especial de fé e devoção na oração. Daqui a pouquinho, o Santo Terço. Hoje a gente reza com os nossos irmãos da UNESE. Você que está aí na sintonia, quer participar? Fique à vontade. Nosso WhatsApp está disponível, DDD 12 3104 1043. Deixa eu abraçar aqui os devotos que estão conosco participando aqui do programa. Olha, boa noite para quem tá conosco na sintonia da programação da Rádio Aparecida. É a Rosane que tá na sintonia. Obrigado, Rosane. Um abraço, uma ótima noite para você. Seja bem-vinda, Rosane, da cidade de Dois Vizinhos, lá no Paraná. Muito obrigado mais uma vez pela presença e pela sintonia. Claro, estamos rezando por você. Conte comigo, conte com as minhas orações. Agora são 9:01, horário de Brasília. Enquete do dia no ar para você que está conosco. A pergunta é a seguinte: ó, quantas são as promessas do Sagrado Coração de Jesus a Santa Margarida Maria Alacoque? Você sabe? Então manda mensagem. Não sabe? Tá em dúvida? Calma que eu vou te dar algumas opções e aí você vai escolher a opção que você acha e disparar a mensagem. Não tem problema não, viu? Fica tranquilo, fica tranquila. O importante é você participar. WhatsApp DDD 12, número 3104-1043. As opções são: opção A, 10, opção B, 12, ou opção C, 7. Se você sabe, manda aqui a tua mensagem. Tô esperando você, viu? Tô esperando sua participação. Deixa eu também abraçar aqui, ó, a Marli. Boa noite, Marli. Marli Calil, de Guaxupé, Minas Gerais, também tá participando com a gente. Muito obrigado, Marli. Uma ótima noite. Louvado seja Deus pela sua presença e pela sua participação também. Que Deus seja louvado. E assim a gente caminha juntos e celebra juntos momentos de espiritualidade e fé, vida plena e santidade. 9:02, confirmando horário de Brasília. Bem-vindo, bem-vinda à nossa programação. Coloque suas intenções, pedidos e agradecimentos. Eu abraço e acolho quem está conosco através das emissoras que estão retransmitindo o nosso programa. Na cidade de São José do Rio Preto, aqui no estado de São Paulo, Rádio Interativa FM. Na cidade de Bom Jesus da Lapa, lá na Bahia, Rádio Bom Jesus FM. E em Sacramento, Minas Gerais, Rádio Sacramento FM e muitas outras que estão sim nos ajudando a chegar na sua casa, na sua vida, através da Rádio Aparecida e Rede Aparecida de Rádio. Ótima noite! Bem-vindo, bem-vinda à Rede Aparecida de Rádio. 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
3: Olá, meu querido irmão, querida irmã. O mês de junho dedicamos à veneração ao Sagrado Coração de Jesus. Essa devoção que nasce com Santa Margarida Alacoque e que nos convida a contemplar a graça de Deus através de Jesus, nosso divino Redentor. Oremos. Concedei, Senhor, que alegrando-nos pela invocação do coração de vosso Filho, meditemos as maravilhas de seu amor e possamos receber muitas graças. No coração do vosso Filho ferido por nossos pecados, nos concedestes infinitos tesouros de amor. Fazei que lhe ofereçamos uma justa reparação, consagrando-lhe toda a nossa vida. Elevado na cruz, Jesus entregou-se por nós em seu imenso amor, e de seu lado aberto fez jorrar com a água e o sangue os sacramentos da Igreja, para que todos, atraídos ao seu coração, bebessem da perene alegria na fonte salvadora. Concedei-nos, Senhor, que sempre voltados para o vosso Filho, aprendemos a reconhecê-lo em cada irmão e irmã. Amém. Sagrado Coração de Jesus, nós temos confiança em vós. Sagrado Coração de Jesus, fazei o nosso coração semelhante ao vosso.
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4: O Santuário Nacional de Aparecida se une mais uma vez a instituições públicas e entidades parceiras para mobilização de conscientização contra o trabalho infantil por meio da chamada Carta de Aparecida contra o Trabalho Infantil, Cartão Vermelho para o Trabalho Infantil e Cartão Verde para Educação e Aprendizagem Social. A iniciativa reforça a proteção a crianças e adolescentes de todas as formas de exploração, defendendo o direito à educação, ao brincar e à aprendizagem social como alguns dos caminhos para romper esse ciclo de pobreza e exclusão. Inspirada pela fé e pelo compromisso com a dignidade humana, a carta foi lida pelo juiz titular da primeira vara do trabalho de Jacareí, Dr. Ademar Prisco, no dia 11 de junho, Dia Mundial da Erradicação do Trabalho Infantil, na missa das 18 horas na Basílica Histórica.
5: Caríssimas devotas, caríssimos devotos da Nossa Mãe Aparecida, o Dia Nacional e Mundial contra o Trabalho Infantil não é uma data de comemoração, mas um chamado urgente à consciência coletiva, um momento de erguer com firmeza o cartão vermelho a uma das mais cruéis violações da dignidade humana. Sob o olhar terno e materno da Nossa Senhora Aparecida, que acolhe a todos sob seu manto de proteção, somos lembrados de que a infância e a adolescência são territórios sagrados que devem ser resguardados de qualquer forma de exploração. O texto sagrado que ecoa nessas paredes nos traz advertências severas sobre a santidade da infância. Em Mateus 18, versículo 6, Jesus proclama que qualquer um que escandalizar, ferir ou abusar de um desses pequeninos mereceria o mais severo dos julgamentos, demonstrando que a negligência com os vulneráveis é uma afronta direta à justiça. É preciso compreender que o trabalho infantil opera como causa e consequência da miséria, perpetuando um ciclo vicioso devastador. A necessidade imediata empurra o infante para o mercado informal, a fadiga e a exploração provocam a evasão escolar, a falta de instrução, que condena esse mesmo jovem no futuro à mesma pobreza que o vitimou na infância. Romper essa engrenagem de exclusão exige a coragem de enxergar as linhas profundas do racismo estrutural que definem que são as maiores vítimas desse sistema. Dados estatísticos e a realidade das ruas mostram que crianças e adolescentes pretos e pardos representam a imensa maioria dos explorados, 66%. 2 em cada 3 explorados, evidenciando que a senzala moderna ainda se disfarça nas esquinas, no campo e nos faróis das grandes cidades. Enfrentar o trabalho infantil é, portanto, enfrentar as feridas históricas da desigualdade racial com políticas públicas de reparação e inclusão. No entanto, a garantia da sobrevivência precisa estar conectada com as pontes para o amanhã. É por meio da educação pública, atrativa e de qualidade em tempo integral, da educação profissionalizante e da aprendizagem profissional, que se abrem as portas para que adolescentes com mais de 14 anos e jovens quebrem o ciclo da pobreza com dignidade, transformando o potencial criativo em cidadania ativa e qualificada. Essa necessidade de guiar o avanço técnico com a ética humanista foi magistralmente destacada pelo Papa Leão XIV em sua recente encíclica Magnifica Humanitas, na qual o pontífice nos exorta a colocar a tecnologia a serviço do desenvolvimento humano integral, assegurando que o progresso científico jamais se transforme em novos mecanismos de precarização ou descarte dos mais jovens. A erradicação desse mal não pode ser delegada apenas a um setor, pois o enfrentamento ao trabalho infantil exige o engajamento irrestrito das instituições públicas, do setor privado e de toda a sociedade civil organizada. Diante da exploração, A neutralidade é uma forma de cumplicidade. Por isso, convocamos cada pessoa presente neste santuário e a cada devoto que nos assiste hoje à ação imediata e à denúncia corajosa por meio do Disque 100. Que este dia nos transforme em guardiões ativos da infância e da adolescência. Aparecida, junho de 2026.
4: Do Santuário Nacional, Beatriz Bedel.
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7: Inspiração. A Bíblia, livro inspirado por Deus. A Bíblia não é um livro simplesmente humano. É um livro santo. É divino. São Paulo diz que toda a escritura é divinamente inspirada. 2 Timóteo.
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10: 9 e 12.
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17: A Nissan foi muito inteligente ao desenvolver 2 sucessores para o Kicks, porque o primeiro mantendo o nome, é um SUV bem mais moderno, atraente, mas a Nissan foi otimista demais no preço, pois o novo Kicks vai de 165 a 200 mil reais, apesar do motor 1.0 que lhe dá um desempenho apenas razoável. Mas ela foi mais inteligente ao lançar o Kite, um SUV baseado no velho Kicks, com a mesma mecânica, alterando estrategicamente algumas partes da carroceria para ficar com cara de carro novo, e deu certo. Até porque, com o pé no chão, ela marcou os preços do Kite a partir de razoáveis 118 mil reais. Resultado é que ambos vendem bem, mas as vendas do velho novo Kite já estão superando as do novo Kicks.
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18: 916. 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
21: E hoje eu tô aqui para falar sobre a importância da diversidade nas empresas. Eu fico vendo que muitas vezes, para certos cargos, os homens dominam, para certos cargos, as mulheres dominam. E quanto mais diversidade tiver dentro da sua empresa, diversidade de gênero, de cultura, todo tipo de diversidade é muito bem-vinda, porque traz ideias novas, você não fica focado apenas em uma forma de pensamento. E eu te convido a olhar em volta para você conhecer a sua equipe e avaliar. A sua equipe tem muita diversidade? Tem pessoas de diferentes culturas, de diferentes idades trabalhando na sua empresa? Se sim, você está no caminho certo. Mas além de colocar pessoas com diversidades de culturas diferentes, você tem que dar voz à diversidade dentro da sua empresa. Eu te garanto que a produtividade e até mesmo o lucro da sua empresa vai aumentar quanto maior for a diversidade da sua equipe. Tá bom? Obrigado, um abraço e até a próxima.
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20: 919.
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1: Entre o Onix e o recém-lançado SUV Sonic, a GM está preparando uma versão aventureira do Onix. O Onix Active, que, ao contrário de versões anteriores, não vai ter apenas penduricalhos plásticos aplicados daqui e dali, não. Sua engenharia trabalhou em vários componentes e na calibração da suspensão do carro, que ficou 61 milímetros mais elevada, permitindo um bom desempenho não só no asfalto, como em pisos irregulares. Para superar melhor obstáculos, novos para-choques, modificando os ângulos de entrada e saída. O motor é 1.0 Turboflex de 115 cavalos, câmbio automático de 6 marchas. E ele chega custando a partir de R$116 mil.
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1: 10 e 4.
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Estamos de volta para mais uma edição de Jazzmasters no ar e já entrando aqui com um remix novíssimo, um soulful house daqueles, com uma música icônica da banda A Taste of Honey, que saiu no álbum A Taste of Honey de 78, né? Lançaram inclusive essa música como single naquele verão, aquele estrondoso sucesso, e na linha de baixo então da Janis Marie Johnson ficou incrível, nunca sai de moda mesmo. A Taste of Honey chega no Jazzmasters.

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0: 31. 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
1: A banda Charlie Brown Jr. foi formada em Santos em 1992. Vocês sabiam que os integrantes da banda resolveram dar esse nome de Charlie Brown Jr. não em homenagem ao personagem do desenho animado, o dono do cãozinho Snoopy, como muitos pensam. Charlie Brown era o nome de um quiosque de praia que vendia cachorro-quente. O vocalista Chorão conheceu o local depois de atropelar o dono do quiosque. O Júnior do nome é porque eles se consideravam frutos de uma nova geração da música brasileira. Uma das músicas mais queridas dos fãs é Dias de Luta, Dias de Glória, que foi lançada em 2006. A canção foi sampleada por Gabriel Pensador na sua canção Fé na Luta. O Santos Futebol Clube, time pelo qual Chorão torcia, fez uma homenagem ao vocalista do Charlie Brown Jr. com essa canção. Na primeira partida, após a morte do Chorão, o Santos jogou com uma camisa especial, na qual estava estampada Dias de Luta, Dias de Glória. Na

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1: 1133.
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1: Meia-noite.
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0: 7:32.
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0: 9:31.
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0: 2:03.
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Get up and dance.

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0: 3 e 3.
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0: 4 horas.
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1: Agora 4:30.
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1: 5 e 3.
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1: 6 e 1.
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1: 6:30.
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1: Bom dia, você que está nos ouvindo ao vivo aqui na Rádio Educadora 91.7 FM, na 107.1 FM e também nos assistindo no nosso canal do YouTube lá, Rádio Educadora Vale do Aço. Você vai poder assistir o nosso programa, inclusive o nosso programa fica disponível lá no YouTube, você pode assistir a qualquer hora que você tiver disponibilidade aí. 7:01 no estúdio da Rádio Educadora, do dia 13/6/2026. Um climinha gostoso aqui, não tá nem frio demais, nem calor, tá uma delícia. E dia de estreia da seleção brasileira na Copa do Mundo de 2026. Eu não sou tão ligado assim em futebol, nem nada, mas Copa do Mundo é diferente, né? O clima é diferente, junta família, junta amigos e influencia diretamente em muitos tipos de negócio também. A Copa do Mundo movimenta muitos negócios aqui no Brasil, mesmo ela sendo lá nos Estados Unidos, no México e Canadá. É uma Copa diferente esse ano. Ela vai ser realizada em três

0: países diferentes e movimenta a economia daqui do Brasil, com certeza. Bom, gente, hoje eu tô recebendo o Edson de Paula, ele que é da Brisa Esquadrias de PVC, ele que a gente já teve a satisfação de conversar com ele. E aí eu fui conversar com ele sobre empreendedorismo, gente. A conversa, que era para durar meia hora, durou quase uma hora e meia. E eu falei assim: seu Edson, que aula que o senhor tá dando aqui de empreendedorismo real. O senhor precisa estar lá no meu programa, lá com a gente, no Caminhos do Empreendedor, porque é isso que a gente busca trazer para os nossos ouvintes aqui, para nossa audiência. Empreendedorismo real. Seu Edson, primeiramente, muito obrigado pela sua disponibilidade, interesse de estar aqui com a gente. E eu quero saber também uma pergunta que eu sempre faço aqui, seu Edson. Quem que é Edson de Paulo? O senhor é daqui, não é? É casado, tem filhos, estudou, não estudou? Como é que o senhor veio parar aqui em Fabriciano? Me conta pra gente aí, quem que é o seu Edson de Paulo, por favor?
1: Bom dia, Ronan, bom dia aos ouvintes. Meu nome é Edson, né? Eu sou casado.
0: Uhum.
1: Tenho, em julho agora já vou fazer 48 anos de casado. Casei novo, com 20 anos.
0: Uhum.
1: E praticamente primeira namorada, né? Minha esposa tinha 16 anos. E eu vim para Fabriciano com 13 anos.
0: 13 anos?
1: 13 anos de idade.
0: O senhor é de onde?
1: Eu sou de Bom Jesus do Galho.
0: Ô, terra boa, hein?
1: Aí meu pai, muito boa terra.
0: Uhum.
1: Tive uma infância que privilegiada, né? Aquela infância verdadeira de interior, tipo os contos do Menino Maluquinho de Ziraldo.
0: Sei.
1: É, tipicamente uma cidade bem interiorana, mas muito gostosa. Aí nós mudamos para Caratinga e meu pai, em 1970, nós aterrizamos aqui em Coronel Fabriciano. Inclusive, Ronald, eu fiz a quinta série nessa escola aqui, ó.
0: Onde é a rádio
1: aqui
0: hoje?
1: Era Colégio Imaculada.
0: Exatamente.
1: Então nós fizemos a escola, fiz a quinta série aqui.
0: Inclusive, seu Edson, é muito comum quando a gente traz umas pessoas mais antigas, não mais velhas aqui.
1: Uhum.
0: Muito comum falar que era o Colégio Imaculado, né? Eu falei, era.
1: Exatamente.
0: O Colégio Imaculado.
1: E era um senhor colégio. Uhum. Muito bom.
0: O que justifica o nome da rádio, né? Rádio Educadora.
1: Rádio Educadora.
0: Funciona onde era um colégio, né?
1: Exatamente, cara.
0: Isso aí.
1: E hoje eu tenho 69 anos, eu, como eu te falei, já tô com 48 anos de casado.
0: Uhum.
1: 4 anos de namoro, então praticamente eu, minha vida toda foi com a minha esposa hoje, minha companheira, tá do meu lado em todos os momentos. Eu tenho 4 netos, eu tenho um filho em Brasília, ele tá no, lá na Polícia Civil, delegado lá, tem uma neta com ele de 18 anos.
0: Olha.
1: Já tá fazendo faculdade lá de medicina e tem um outro neto de 13 anos em Brasília. Tem uma filha que mora nos Estados Unidos, também tem 2 filhos, tem um com 12 anos e um com 7. Porque eu migrei para lá uma época, eu fui embora para os Estados Unidos em 2003.
0: Ah, é?
1: É, eu mudei para lá.
0: O que que você foi arrumar lá?
1: Foi uma história que eu sempre trabalhei na indústria farmacêutica. Eu fui representante da indústria farmacêutica, propagandista, laboratório. Trabalhei numa empresa americana chamada Lilly.
0: Uhum.
1: Que tinha vários produtos na linha de antibiótico, antibiótico hospitalar, insulina, hormônio de crescimento. E até hoje esse laboratório é uma referência mundial, que é o laboratório que do Cialis, do Mondiaro,
0: uhum,
1: né?
0: É.
1: Ele é um laboratório bem, bem grande hoje. E nesses 25 anos de Lilly, eu sempre tentei empreender alguma coisa.
0: Só interromper o senhor, porque o senhor está falando da Lilly. A Lilly, com o Monjauro, né? Quem não conhece, dificilmente quem não conhece, né?
1: Uhum.
0: O Monjauro hoje em dia e tudo. A Lilly, ela, primeiro feito dela que eu achei interessante, é que ela foi a primeira empresa da história da humanidade a valer US$1 trilhão, que não é da área da tecnologia.
1: Exatamente.
0: Olha só o tamanho desse laboratório.
1: E com um diferencial, Ronald, que o Lilly, ele é empresa única, ele é sozinha, ele não tem junção com nenhum laboratório, não fez joint venture com nenhuma empresa.
0: Olha só.
1: Até hoje, o coronel Eli Lilly, que lá no ano de 1914 ele começou a empresa, sempre foi da família. Ele nunca abriu ações, abriu mercado, sim, mas continua sendo laboratório único. Ah, a maioria dos laboratórios hoje foram englobando um com o outro.
0: Aham.
1: Dois, três, quatro, cinco laboratórios e viraram a potência. O Lilly é o único. Lilly e Max Sharp Domes são os dois laboratórios americanos e continua sozinho até hoje.
0: Aí, ó.
1: E o Lilly, com essa cifra dele, que foi o primeiro laboratório a conseguir US$1 trilhão, empresa única.
0: Uhum.
1: E ele sempre foi descobridor da penicilina, que muita gente não sabe. O Lilly que desenvolveu a molécula da penicilina.
0: Olha.
1: A primeira insulina foi do Lilly. Ele que descobriu a insulina.
0: Então eles
1: estão
0: sempre à frente.
1: Sempre à frente.
0: Uhum.
1: Ah, desculpa. Então eles têm vários feitos na área da saúde que pouca gente sabe.
0: É.
1: Mas é uma excelente empresa. Então eu trabalhei lá nessa época. Trabalhei aqui na região, trabalhei em Belo Horizonte. E nesse meio tempo eu fui empreendendo.
0: Uhum.
1: Eu comecei de mercado de verdura na década de 80. Eu montei floricultura para minha esposa. Com 6 meses ela ficou grávida da minha filha, falou que não conseguia entrar lá mais.
0: Uhum.
1: Eu simplesmente fechei, desmontei, sem problema nenhum. E depois disso eu sempre empreendi também. Eu tive uma distribuidora de balas, chocolates.
0: Ah, é? De doces?
1: Tinha as Kombi que saía vendendo pra cidade, né?
0: Uhum.
1: Nos comércios. Também não deu certo, meu sócio não quis vender a parte dele e não quis comprar a minha. Falei, então eu tô saindo.
0: Uhum.
1: Eu tinha outras ideias de melhorar, de crescer, aí não deu certo.
0: Uhum.
1: Aí eu saí, continuei no laboratório, né? Continuei no laboratório. Conquistei todos os prêmios que eu podia conquistar lá dentro, de reconhecimento de vendedor do ano, ganhei prêmios internacionais. Então foi assim, um negócio muito louvável. Eu tenho maior orgulho de falar que eu trabalhei nessa empresa, porque era uma empresa realmente que você tinha um reconhecimento.
0: Uhum.
1: E um aprendizado, que você tinha treinamento 2-3 vezes por ano, cursos de inside, curso de venda, curso de relações humanas, curso de gestão de pessoas. Então a gente trabalhava na área médica, então você estava sempre muito bem preparado.
0: Uhum.
1: E em 98 eu arrisquei montar uma, arrisquei não, comprei uma distribuidora de bebidas.
0: Olha.
1: Chamava Serve Comercial. Uma empresa que vendia refrigerantes, vendia cerveja. Eu trouxe a Smirnoff Ice pra cá, Red Bull. E a empresa cresceu muito, mas porém sem estrutura.
0: Uhum.
1: Quando eu falo empreendedor hoje, não é só ter condições de montar alguma coisa.
0: Uhum.
1: Ele tem que ter conhecimento, tem que ter treinamento, tem que ouvir mais as pessoas, tem que procurar desenvolver, né?
0: Isso aí que o senhor está falando faz tanto sentido, que recentemente o UBS, que é uma das maiores empresas de investimentos do mundo, trabalha só com milionários, ela soltou esse ano um relatório. E basicamente o que o relatório dele fala é, e ele fez um estudo em vários países, tá?
1: Uhum.
0: Que hoje em dia, a empresa que não profissionalizar a gestão interna dela, ela não vai sobreviver.
1: Ela
0: basicamente
1: fica.
0: Assim, existem hoje 2 tipos de empresa, as que profissionalizam a gestão delas e as que vão fechar.
1: As que vão fechar, com certeza.
0: É,
1: foi meu caso.
0: Tem que ter os números ali na mão, ali, direitinho,
1: exatamente.
0: Dominar os números da empresa, né?
1: E é exatamente isso aí que aconteceu. Então a empresa ficou até 2003, aí 2003 eu já tinha uma filial em Caratinga, já tinha uma filial no Distrito Industrial em Valadares. Assim, cresceu muito, eu não preparei pessoas,
0: uhum.
1: Eu não treinei pessoas, eu não capacitei pessoas, não deu tempo. Foi um período muito curto, de 6 anos, a gente saiu de um patamar 2-3 para 10.
0: Entendi.
1: Então, eu não tive controle.
0: Uhum.
1: E a minha esposa sempre falava comigo assim, Edson, tem alguma coisa errada, porque entra muita venda, mas não sobra.
0: É, e na distribuição, né, Edson, eu atendo algumas empresas da área de distribuição, a margem é apertada.
1: Pequeno.
0: Porque você tá no meio.
1: Exato.
0: Você não é quem fabrica.
1: Uhum.
0: E você não é quem vende pro cliente final.
1: Cliente final.
0: Então, o distribuidor ganha no volume.
1: É o atravessador.
0: E aí é muito milho para pouca pipoca. Então, se não souber medir ali, o lucro vai todo, né?
1: Uma distribuidora boa hoje, assim, bem, é 2-3%, 3% de margem.
0: Exatamente.
1: É muito pouco, né?
0: Uhum.
1: Então você entra muito dinheiro, se você não tiver um controle rigoroso da saída, você se perde.
0: Uhum.
1: É tributação, é funcionário, é motorista, é vendedores. E o controle de distribuidor de bebida é muito difícil.
0: Uhum.
1: Você vê a Ambev hoje, a maior empresa de bebida hoje praticamente do mundo, ou uma das maiores, não tem distribuidora mais. É ela mesma que distribui, que ninguém conseguia.
0: Uhum.
1: Você não conseguia. Tem várias distribuidoras que eu conheci, gigantesca em relação à minha, e fecharam.
0: Sim.
1: Eu não acreditei quando eu falei, não, fechou? Como assim? A empresa era referência para mim, né?
0: Uhum.
1: Fecharam. Então a própria Ambev hoje distribui os produtos dela. Então nesse tempo eu trabalhei muito, muito. Em 2003 a empresa fechou.
0: Uhum.
1: Fechou. De abril até outubro eu fiz a solvência da empresa. Eu sou formado em direito. Aí eu resolvi, falei, vou abrir um escritório. Um amigo meu em Ipatinga, que tinha formado comigo, falou, Wes, vem pra cá, monta uma sala aqui pra você e vamos trabalhar junto aqui.
0: Uhum.
1: Eu tava meio perdido, não sabia o que eu ia fazer. Eu fui pra lá. Fiquei 2 meses e meio.
0: Dois meses e meio.
1: Eu falei, Zé.
0: Deu nem 90 dias.
1: Não. Eu falei, olha, não é pra mim. Eu não consigo ficar aqui, eu não consigo ficar atrás dessa cadeira aqui. Sou muito bom, eu gosto de conversar com as pessoas, eu gosto de ouvir, eu me entero muito, eu me entrego muito. Mas esse processo não é comigo, entendeu?
0: Uhum.
1: Meu negócio é lá fora. Eu gosto de comércio.
0: Uhum.
1: Eu gosto de venda. Aí eu conversei com a minha esposa, eu falei, olha, pra gente restaurar tudo isso aqui, tanto pessoal, família, financeiro, vamos embora para os Estados Unidos.
0: Eita.
1: Isso foi em outubro de 2003. Ela falou, vamos, o que nós vamos fazer lá? Eu falei, vamos trabalhar.
0: Ô Edson, como é que chama sua esposa?
1: Ivone.
0: Ivone, quero aqui fazer um reconhecimento ao vivo para a senhora aqui, porque uma parceira, uma mulher de visão e parceirona, isso
1: com
0: mesmo.
1: Certeza.
0: Então, Ivone,
1: certeza.
0: Meu abraço aí, toda a minha admiração por essa parceria que vocês montaram aí. Seu Edson, eu vou precisar chamar o intervalo aqui.
1: Ok.
0: Vamos fazer o intervalo justo nesse ponto aí que o senhor resolveu pegar as malas e ir com a esposa para os Estados Unidos. Você que está nos ouvindo aí já está acostumado, nosso intervalo é rapidinho. Não saia daí que daqui a pouco eu volto com o segundo bloco do programa Caminhos do Empreendedor. Caminhos.

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7: Bom dia, você que está nos ouvindo ao vivo aqui no sábado, dia 13/6/2026. Estamos aqui com o seu Edson de Paula, da Brisa Esquadrias de PVC. E a gente estava conversando aqui durante o intervalo aqui sobre algumas dificuldade de empreender, mas eu falei, seu Edson, guarda aí, porque no terceiro bloco a gente fala justamente sobre isso aí. Seu Edson, bom, vamos lá. A gente terminou o primeiro bloco falando que o senhor tentou ir para a área de advocacia, depois de já ter empreendido em alguns negócios também, e fez o convite lá para dona Ivone. Vão para os Estados Unidos e ela topou. E aí, como é que foi isso?
8: E aí? Eu liguei para um amigo meu que já morava lá há bastante tempo, ele morava em Massachusetts. E, Paulo, eu tô querendo ir para os Estados Unidos. Eu já tinha estado lá duas vezes, a minha esposa também, minha família toda tinha visto já.
7: Uhum.
8: Aí falou, Edson, o que você sabe fazer? Eu falei, de área residencial de construção, nada.
7: Uhum.
8: Não fiz nada. E a minha esposa sempre teve uma habilidade com pintura. Aí gostavam de pintar. Aí eu falei, então vamos fazer um curso em Belo Horizonte, no Senac, e descobri uma pintora lá que tinha um ateliê, uma artista plástica, falou, não, vem pra cá então, vocês vão estudar no Senac durante o dia, e à noite a gente vai pro ateliê, e nós fomos pra lá e fomos fazer um curso de pintura. Fiz o curso de pintura, montei umas amostras, mandei pra ele, ele falou, vem embora, você vai ficar rico aqui, você vai ganhar muito dinheiro com pintura. Esse trabalho seu é maravilhoso. Lá é chamado Full Finish, essas pinturas decorativas,
7: sei,
8: né?
7: Sei.
8: Aí peguei as malas aqui e foi eu e minha esposa pra lá. Com mais coragem do que qualquer outra coisa, né? Sem falar inglês, não sabíamos nada, né, de inglês. E ele nos recebeu lá. E ficamos lá na casa dele uns 2 meses, depois nós migramos para a Flórida. E durante 2 anos, a única coisa que nós não fizemos foi pintura.
7: Sério?
8: Fizemos
7: foram
8: de tudo.
7: Foram
8: para
7: lá para pintar, mas não...
8: Pintura nada.
7: Uhum.
8: Pintura nada. Fazia de tudo. Trabalhei em cozinha industrial, trabalhei como gari de prédio. Fiz tudo que podia fazer, a gente fazia lá. Minha esposa fazia limpeza, clean, né? E com 2 anos as coisas começaram a mudar. Começou a mudar, eu montei uma empresa de pintura, chama Charles Painter and Decoration. Essa empresa existe lá.
7: Você falava inglês, seu Edson?
8: Oi?
7: O senhor falava inglês quando foi?
8: Falava nada. Absolutamente nada.
7: Foi com a coragem.
8: Então, coragem. Então tem muita história, assim, de você chegar numa bomba de gasolina, 2:30 da manhã, voltando no trabalho, um frio rachando. Você vai lá no caixa lá e $30 aí na bomba número 4.
7: Ah.
8: E você chegava na bomba assim e puxava a mangueira da gasolina e botava lá, não saía gasolina, você gesticulava pro caixa lá, o cara na frente lá, né?
7: Uhum.
8: De frio, e ele ficava de lá assim, puxe, puxe. Eu falei, puxa, puxar, puxei aqui já, não sai. Aí mostrava assim pra ele, né? Não tá saindo, não sei o quê. Aí ele abria aqui a porta assim, e ele não vinha andando, ele vinha marchando, né?
7: Uhum.
8: Ele vinha marchando.
7: Pia da vida.
8: Pia da vida. Chegava assim, pá, pá, pá, pá, pá. Chegava a bater na bomba de gasolina assim, puxe. Dava aquele tapa, né?
7: Porque em inglês, puxa e empurrar.
8: Puxa e empurrar. Falei, beleza, aprendi, tá bom. Aí passava. E histórias também de fast food, né? Chegava no lugar, você pedia um sanduíche lá, a pessoa perguntava, to go ou to here?
7: Uhum.
8: Eu falei, tanto faz, né? Só gesticulava, né? Aí na segunda pergunta eu já perguntava um pouco mais áspera, né? To go or to here?
7: Uhum.
8: Eu gesticulava de novo. Na terceira ela simplesmente gritava e dava um tapa assim e jogava o sanduíche pra você. Então assim, são histórias, né?
7: Uhum.
8: Mas foi muito bom, foi a melhor experiência da minha vida. Com 6 meses meus filhos foram pra lá também. Aí eu constituí essa empresa de pintura, conheci um americano, que é um melhor amigo que eu tenho, digamos assim. Ele foi trabalhar comigo, licenciou a minha empresa, fez a prova, licenciou a minha empresa. Com 3 meses que ele estava comigo, eu convidei ele para ser meu sócio.
7: Uhum.
8: E aí ele tornou sócio dessa empresa com $1,980 em caixa.
7: Nossa!
8: É o que a gente tinha. Aí eu falei, não, vamos ser sócio. 50-50. Ele falou, você tá falando sério? Eu falei, sim. Pô, ninguém nunca fez isso comigo. E ele era biólogo, também não gostava da trabalho de biólogo, fez de tudo lá, trabalhou em todas as áreas. Aí ele foi meu sócio e nós entramos para a empresa com muita vontade, muita garra, fazendo o que tinha de melhor. Eu aprendi a pintar maravilhosamente bem, desenvolvi, fiz curso lá de pinturas decorativas. Então a nossa empresa cresceu. No segundo ano já estava vendendo mais de $1 milhão por mês. E a empresa foi crescendo. E essa empresa está lá até hoje.
7: Olha.
8: Está lá com o meu sócio, fica lá, o Greg. E aí em 2012.
7: E o seu sócio ainda lá?
8: Tem meu sócio lá ainda.
7: Ah, tá lá.
8: Ele é meu sócio em tudo aqui.
7: É mesmo?
8: Sempre nós investimos junto.
7: Olha.
8: Ele é meu sócio. É uma pessoa maravilhosa, uma pessoa que eu falo, é um irmão, assim.
7: Acho que o senhor foi lá sozinho só pra conhecer o Greg.
8: Só pra conhecer o Greg. E o bacana é que a recíproca é verdadeira.
7: Uhum.
8: Porque ele fala comigo também.
7: Uhum.
8: A minha vida, Edson, mudou toda depois que eu te conheci.
7: Legal.
8: Hoje, tudo que eu tenho, partiu da Chors.
7: Uhum.
8: Partiu da empresa. Tudo que eu conquistei hoje é tudo com você.
7: Entendi.
8: Ele é apaixonado com o Brasil, ele vem aqui, fica 1 mês, 2 meses. Ele gosta muito lá da região da Bahia, ele vai pra lá, fica lá 1 mês lá. Pessoa simples, de um coração maravilhoso, honesta, íntegra. Então foi, deu certo o negócio.
7: Uhum.
8: Aí quando eu voltei, Renan, em 2012, eu voltei pra mexer com construtora. Esse parque linear tava no mapa, eu falei, opa, Greg, vou voltar. Vou montar uma construtora e a gente vai construir prédios no Brasil. E voltei, abri a construtora, chama GE Construções hoje, e comecei a fazer prédio.
7: Uhum.
8: Pra vender. Não deu certo, eu não conseguia fazer um apartamento com baixo custo.
7: Entendi.
8: Eu ia fazer um apartamento, minha casa e minha vida. Eu tinha que colocar rodapé de granito, eu tinha que colocar lousa da Deca, eu tinha que colocar a tubulação da Tigre, a parte elétrica minha tinha que ser lá da loja elétrica, onde tinha referência.
7: Uhum.
8: Eu não conseguia fazer do jeito que precisava fazer. a pia era aquelas pias de aço inoxidável, eu não conseguia, eu botava bancada de granito. Aí eu vendia apartamento com baixo lucro, não tinha lucro quase nenhum.
7: Entendi.
8: Aí fiquei com a empresa até 2017. Aí em 2017 eu resolvi construir uma casa, que eu tinha vendido a casa quando eu fui embora. Aliás, eu te transformei essa casa num prédio. O meu filho veio antes, 2008, e fez essa casa, ele fez alguns apartamentos de alto padrão e vendi tudo.
7: Uhum.
8: Aí eu falei, então agora eu vou construir
7: uma casa. Se minha casa, minha vida era de alto padrão, já imagina os apartamentos de alto padrão.
8: Não, os apartamentos foi muito... ali tá no Baixo Santa Helena ali hoje, uhum. O menor apartamento lá é 180 metros.
7: Nossa!
8: Eu tenho apartamento lá de 350 metros, assim, alto padrão.
7: Uhum.
8: Vendeu rapidamente, vendeu todos.
7: Uhum.
8: Aí eu tinha um lote ali no bairro Bom Jesus, um lote grande de 1.800 metros, um lote bem íngreme. E eu fiz um projeto lá de duas torres de 15 apartamentos.
7: Uhum.
8: Aí a prefeitura demorou muito para aprovar o projeto, aquele negócio todo. Meu filho falou, pai, por que você não faz uma casa para você? Você gosta muito de sítio, né? Aí eu fiz uma casa e tem uma chácara lá hoje, está com 3.500 metros ali de área, na beira da mata. Então é meu refúgio hoje. Eu tenho tudo lá. Tudo quanto é tipo de fruta, animais, né?
7: Tem criação lá?
8: Eu tenho galinha, eu tenho jacu que visita lá, macaco.
7: Que bacana, hein?
8: Tem tiú, aqueles lagartos, vai lá, o
7: então,
8: traço
7: já
8: deles.
7: Sei onde é que vai ser o nosso café. Hoje.
8: Não, com o maior prazer. Lá é muito bonito, muito bonito.
7: Uhum.
8: Inclusive, até agora, há pouco tempo, eu fiz uns vídeos lá pra colocar a venda pra muito grande.
7: Uhum.
8: E como minha filha mora nos Estados Unidos, eu vou sempre lá e eu tô pensando em passar mais temporada lá, mais temporada em Brasília.
7: E aí tem que cuidar da criação,
8: criar
7: aqui,
8: a criação.
7: Tem que fazer um monte de coisa, né?
8: E aí a brisa chegou nesse ponto aí onde eu queria colocar esquadria de PVC na minha casa. E não achei nenhuma fábrica em Minas.
7: Olha.
8: Não tinha nenhuma fábrica. Eu falei, ó, interessante isso. Achei interessante, falei, opa, tem um nicho de mercado aí.
7: Uhum.
8: Aí o rapaz que eu comprei esquadria, que veio montar pra mim, ele montou a esquadria, fabricou, montou. Eu amei o produto, amei o acabamento. Aí convidei ele pra gente montar o negócio. Eu dava pra ele uma participação e eu entrava com capital, ele entrava só com dinheiro.
7: Você gosta de ter sócio, hein?
8: Gosto. Na distribuidora também eu tinha sócio.
7: É.
8: Um dia meu sócio chegou pra mim e falou assim, Edson, se você me liberar amanhã eu não quero voltar mais.
7: Uhum.
8: Se você não ficar com raiva de mim, eu não quero perder sua amizade, mas você me libera amanhã. Eu tava morando em Belo Horizonte com distribuidor aqui em Valadares. Eu falei, não tem como. Ele falou, só me libera. Eu falei, mas eu acerto de pagar a sua parte. Não quero saber de nada, só me libera.
7: Olha.
8: Falei, beleza, é meu amigo até hoje.
7: Ô Edson, deixa eu só perguntar, porque a gente tem vários tipos de pessoas na nossa audiência aqui e tudo. Só explica pra quem tá nos ouvindo, o que que é uma esquadria? E para que serve? Só pra gente nivelar aqui.
8: Tá. Eu costumo dizer assim, nós tivemos a época de madeira, né?
7: Uhum.
8: Madeira para fechamento de vão, fazer portas e janelas. Depois nós tivemos a parte da cantoneira, aquele ferro, né? Cantoneira, que o vidro era colocado com massa, né?
7: Sim.
8: Depois nós tivemos o metalon.
7: Uhum.
8: O metalon que tinha um baguete também de metal onde fixava o vidro. Depois a Blindex, né? Trouxe o vidro temperado pro Brasil, a Blindex. Aí para você colocar um vidro temperado, fazer box de banheiro, fazer janelas, você tinha que fazer um planejamento, que era um produto muito caro na época. Aí depois começou a vir os alumínio, né?
7: Uhum.
8: Veio os alumínio com contravega, depois veio o alumínio estruturado, né? Aí veio várias linhas de alumínio e depois veio o PVC. O PVC é um produto hoje que é usado na Europa desde a década de 50, que foi descoberto por um alemão em 1898. Em 57 ele começou a produzir janelas e portas na Europa. Então na Europa hoje toda o fechamento é feito com PVC.
7: Uhum.
8: Por que o PVC? PVC é um produto que te dá um desempenho acústico maravilhoso. Você consegue 50 decibéis no mínimo, até 90, 100 decibéis, de redução, né, de decibéis.
7: De barulho externo.
8: De barulho externo. Porque ele é todo soldado por termofusão. Ele não tem parafuso nele.
7: Ah, tá.
8: Então, quando você faz uma estrutura de PVC, ele é todo soldado. E o baguete dele é colocado na pressão com borracha, com peso até de 250 quilos.
7: Nossa.
8: Para fixar o vidro. Então, você não tem barulho.
7: Olha.
8: Você consegue fazer esse isolamento acústico perfeitamente. Além do isolamento acústico, ele te dá o isolamento térmico. Porque o ar frio não sai e o quente não entra. Então, na Europa, só se usa PVC.
7: Uhum.
8: Porque o frio não entra. Ele tem várias câmeras dentro do perfil que faz tanto isolamento acústico quanto térmico. Então, se você quer um isolamento acústico, você vai trabalhar num vidro também especial. Nós temos vidros hoje, vidros com PVB acústico, nós temos vidro duplo, nós temos vidro triplo,
7: uhum.
8: Nós temos vidro com várias camadas, aqui na rádio mesmo, esse vidro seu aí tem várias camadas, né? São vidro insulado com câmera, né? Que é para ter esse isolamento acústico. Aí você trabalha nisso, porque hoje tem vários bairros hoje na cidade que eram tipicamente bairros residenciais.
7: Sim.
8: E hoje se tornaram bairros comerciais.
7: Uhum.
8: Teve Cidade Nobre, bairro Iguaçu, Cariru, aqui mesmo, Fabriciano, Centro Fabriciano, isso aqui era tudo residência. Hoje virou comércio. Então você tem a poluição auditiva, né? De moto, de ônibus, de caminhão, de pessoas, de som,
7: uhum.
8: Né? Agora na época de eleição ainda tem aqueles barulho, né? Então isso perturba muito. Então as pessoas hoje procuram o quê?
7: Conforto.
8: Qualidade de vida.
7: Uhum.
8: Você tá dentro da sua casa, você pode assistir uma TV tranquilo, você pode estudar tranquilo.
7: Entendi.
8: Então esse conforto térmico acústico PVC proporciona.
7: E aí hoje a Brisa vende esquadrias de PVC para casas, comércio, para todo tipo, e é muito usado para vedação.
8: Hoje é usado para esse conforto térmico, acústico, estanquidade. Outra coisa que atrapalha muito hoje é água.
7: Você
8: põe uma esquadria, vem uma chuva de vento, aí entra água dentro de casa, a pessoa fica desconfortável, né?
7: Uhum.
8: Fora o prejuízo, né? Vê se você tá num móvel, você tá num piso, né? De laminado,
7: entendi,
8: de madeira. Então você tem estanquidade. E a segurança, Ronan, que o PVC, ele tem um reforço, uma alma carbonizada dentro dele.
7: Tá.
8: Esse reforço de aço, ele varia de 1.2 até 2.3, 2.4 milímetros.
7: Entendi.
8: Que dá essa robustez e essa segurança nele.
7: Entendi. Suézo, nós vamos ter que chamar um intervalo aqui.
8: Okay.
7: Tá explicado o que que é brisa, que a brisa faz e tudo. E no terceiro bloco, Suézo, vou te provocar pra gente falar sobre perrengues da vida do empreendedor, hein? Porque aqui a gente conversa sobre empreendedorismo real. Então você que tá nos ouvindo aí, não saia daí, que daqui a pouco a gente vai falar de perrengues, desafios no Caminhos do Empreendedor. Então não saia daí, que daqui a pouco a gente volta com o programa Caminhos do Empreendedor.
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3: Bom dia você que está nos ouvindo ao vivo aqui na Rádio Educadora 91.7 FM, na 107.1 FM e também nos assistindo no canal do YouTube da Rádio Educadora Vale do Aço. Bom, tô conversando aqui com o seu Edson de Paula, da Brisa Esquadrias de PVC, uma aula aqui de empreendedorismo e também de aplicação do PVC. Seu Edson, o senhor já contou aí alguns perrengues que o senhor já passou aí no seu caminho do empreendedor aí. Mas tem algum que foi marcante, seu Edson? O senhor pode contar aqui pra gente? Teve aquele que você falou assim, agora esse aí é dos grandes mesmo. E aí, seu Edson? Ou tudo foi fácil na sua vida como empreendedor aí?
4: Não, claro que não. Tem muito perrengue, tem muita coisa difícil. Mas tem coisas boas que superam muito o que você passa, né?
3: Uhum.
4: Só antes de eu falar dos perrengues, eu vou só dar uma pequena pausa aqui. Eu tenho uma consultora aqui em Patinga, chama Ingecom.
3: Uhum.
4: Esse, o Magela, ele foi o primeiro consultor no Brasil a assumir publicamente, através da convenção de condomínio da construção dele, que todo empreendimento dele será de esquadria de PVC Brisa.
3: Olha, parabéns pro Magela, hein?
4: Parabéns pra ele, porque foi muito corajoso e tem prédio que vai entregar em 2030, já em cartório, na convenção de condomínio de que está registrado, que será a esquadria de PVC.
3: E então, ele tá assumindo esse compromisso para garantir a qualidade da entrega.
4: Garantindo a qualidade de vida. Uhum. O capricho dele no que ele faz é maravilhoso, é um cara que você conversa com ele, você fica uma tarde conversando com ele.
3: Ah, vou trazer ele aqui então, hein?
4: Com certeza.
3: Depois você com passa o contato dele aqui pra,
4: com certeza,
3: pra poder estar participando
4: com
3: aqui.
4: Com certeza.
3: Magela, se estiver nos ouvindo aí, tá super convidado para participar aqui do programa Camisa Empreendedor, hein?
4: Bacana, uh-huh. Muito bom. E os perrengues, quando a gente começa a trabalhar, eu aprendi que a primeira coisa que você deve ter é conhecimento que você tá montando. E o primeiro que eu tive é isso, eu não tinha conhecimento do que eu estava fazendo.
3: Entendi.
4: Eu montei na confiança de uma pessoa. É muita tecnologia para você fabricar o PVC. Não é simplesmente cortar e soldar. Nós temos várias máquinas, várias tipologias e um know-how muito específico para você fazer. E sem falar em pessoas, né? Que é a maior dificuldade do empreendedorismo hoje no Brasil. Sim. Chama pessoas. É você qualificar pessoas e ter pessoas realmente que querem trabalhar e precisam trabalhar.
3: E só uma dúvida, seu Edson. Todo projeto é único, né? Porque no PVC não tem, você não vende padrão, né? Todo projeto é único, é isso?
4: No Brasil, infelizmente, todo projeto é único. É. Entendi. Tudo sob medida.
3: Aham.
4: Eu construí, eu
3: mexi com... Aumenta mais ainda o desafio, né?
4: O desafio é muito maior que você...
3: Se errar 1 milímetro, não veda direito.
4: Já era. E o PVC, você falou em errar. O PVC não aceita erro.
3: Não, não, né?
4: Não aceita erro.
3: Não tem como emendar.
4: Você errou um corte, a peça perde. Você errou uma usinagem, você perde. Você errou uma solda, você perde a peça. Às vezes, na hora de montar a peça, você perde ela. Então o PVC realmente não aceita erro. É um desafio grande no PVC hoje. O que é que nós estamos fazendo hoje? Eu estou investindo em máquinas CNC, máquinas automatizadas, que reduz muito essa margem de erro hoje.
3: Entendi.
4: Então é um desafio muito grande de pessoas, é um desafio muito grande de erros, é um desafio muito grande de produto personalizado. É um desafio de surpresa na hora da construção civil, que você vai lá, faz uma medição, quando você coloca para fabricar, às vezes o empresário, às vezes o proprietário da obra liga: ô Edson, eu resolvi mudar essa janela aqui.
3: Nossa.
4: E a janela agora vai ter 50 centímetros a mais. Ó, infelizmente, perdeu a peça. O vidro já está comprado, a peça já está na hora de produção, já foi cortada, então não tem como fazer mais nada.
3: Uhum.
4: Nos Estados Unidos, as obras são todas padronizadas. Existe janela de 1,80m, 1,50m, 2,30m, 2,40m, 5 no máximo. Pode ser casa de 1 milhão como casa de 20 milhões. É só aquilo ali.
3: Entendi.
4: Se você quer colocar esquadrias, é padronizado.
3: Aí pode produzir antes e de acordo com o que vender.
4: De acordo com o que vender.
3: Entendi.
4: E aqui no Brasil os arquitetos é muito ousado, né? Ela tem uma porta aqui de 4 metros de altura. Pra que uma porta de 4 metros de altura? Eu morei muitos anos nos Estados Unidos, vou lá 2, 3 vezes por ano. Dificilmente você vê uma casa lá com uma porta de 4 metros de altura.
3: Não, e o pé direito duplo? Quando precisa trocar uma lâmpada, você quase tem que alugar um andaime.
4: Exatamente. Aí põe um mezanino lá que a pessoa tem um parapeito de vidro. A pessoa tem 3 crianças. Eu já fui em casa com um parapeito de vidro, aqueles vidros de só com suporte. Eu falo, você tem filho? Tem 3 filhos. Você sente seguro esse mezanino aqui com 4 metros de altura? Os seus filhos brincando e passando esse corredor aqui?
3: Pois é.
4: Então, por que você tem isso? Então, o desafio maior que a gente tem é na entrega. Obra atrasada. Às vezes você tem uma obra para você instalar dia 15 de julho. Aí você coloca ela na produção, você está acelerado ali para produzir a obra. Na obra está pronta, o cliente fala para você: minha obra atrasou. Eu só vou entregar, só vou poder instalar em setembro. Eu não tenho um depósito para me guardar essas obras. Aí você tem que...
3: Não, e fora a responsabilidade, né? Se avaliar alguma coisa enquanto aguardada, né?
4: Enquanto aguardada. E pra gente também, que às vezes matéria-prima minha vem toda da Europa, é toda da Alemanha, esse PVC. Vem tudo de fora.
3: Uhum.
4: Os acessórios vêm da Turquia. E com essa guerra e agora essa instabilidade aí, que você não tá... Não se sabe que dia vai chegar um contêiner, como que é. Então tem tido alguma dificuldade nisso.
3: Entendi.
4: Às vezes produto que é para chegar com 60 dias está demorando 90, 120 dias. Então você é obrigado a ter um estoque em casa. E como é várias cores, não é uma cor só, não é o PVC quando foi lançado era só branco. Hoje você tem ele branco, você tem ele preto, você tem ele bronze, você tem ele madeirado de vários tons.
3: Olha.
4: Você tem as cores novas agora, essas cores Fendi, pirita, umas cores modernas, né? Então, tem muita opção hoje que acaba tornando dificuldade.
3: E na verdade, né, seu Edson, aí a gente falou no segundo bloco lá da importância de fazer uma gestão e tudo com a taxa Selic acima dos 10%, 14, 15%, ter estoque é dinheiro parado, né? Porque esse dinheiro podia estar num banco rendendo.
4: É perda todo dia.
3: É perda todo dia. O estoque tem que girar o mais rápido possível para essa perda não ser tão grande, né?
4: Eu, hoje eu tenho 6 meses que eu tô desenvolvendo um sistema, até a Cislink, que é outra empresa aqui de... Ela tá me ajudando nesse processo. Ela tá trabalhando junto com a gente no programa dela, desenvolvendo Para-brisa. Tem 6 meses nós estamos implementando esse sistema. Estou chegando agora no ponto final. Eu vou ter todo o estoque na ponta do laptop aqui, na ponta do tablet. Peguei um parafuso lá, uma peça, já vai direto pro estoque meu, para mim ficar, ter esse controle. Eu preciso ter esse controle. Com no mínimo 90 dias.
3: Entendi.
4: Para poder agilizar e ter menos dificuldade em falta de mercadoria, em falta de no processo de fabricação, eu ter que interromper um processo de fabricação de uma casa e ter que parar ali para ver se faltou um reforço, faltou uma maçaneta. Eu vou ter que partir para um outro cliente e aquele ali já fica em stand-by.
3: Entendi.
4: Então a gente tem que estar 100% informatizado.
3: Ah, é.
4: 100%, não pode ser 99%. Você tem que ter um estoque real, porque você falou, é dinheiro na prateleira, é prejuízo. Então você não pode ter esse luxo hoje de ter estoque alto.
3: São vários desafios aí e tudo. E a dona Ivone, onde que ela entra nesse negócio aí das esquadrias aí e tudo da brisa? Como é que ela tá lá com o senhor hoje?
4: Ela fala que eu sou mais casado com a brisa do que com ela, né? Eu saio hoje, o meu ritmo é bem acelerado. Eu saio 6:30, 7 horas da manhã, eu já tô chegando na brisa. E volto 6 horas, e às vezes eu levo minha agenda para casa, às vezes eu tenho cronograma, né? Eu tenho que conversar com os vendedores. A parte comercial hoje ainda é toda comigo ainda, né? Tem os vendedores e os clientes, às vezes, querem falar comigo. Né? Ah, eu quero falar com o Edson. Ah, eu quero conversar com o Edson. E cada cliente que a gente vai conversar é no mínimo uma hora. Uma hora, duas horas, tem cliente, fica três horas. E acaba falando de tudo, né? A gente fala de tudo, não só de esquadria, não só fala de vida, fala de relacionamento.
3: Uhum.
4: Eu trabalhei muitos anos com casados para sempre nos Estados Unidos, com relacionamento de casais. Então acaba a gente se tornando bem próximo, né? A gente acaba levando para uma outra esfera da conversa.
3: Uhum.
4: E isso é importante porque esse cliente sempre gera dois, três clientes.
3: Sim. Relacionamento é tudo.
4: Relacionamento, né? É tudo. Eu falo, atrás de um grande, qualquer cliente, existe um ser humano que tem sentimentos, tem emoções. Tudo que você tem, ele também tem.
3: Uhum.
4: Então, a partir do momento que você entende isso e respeita isso, a conversa comercial se torna amigável, se torna transparente.
3: Sim.
4: E você tem hoje um produto que tem um valor agregado mais alto, isso deixa de ser importante.
3: Uhum.
4: Porque você está oferecendo qualidade de vida.
3: É isso aí. Eu costumo falar, seu Edson, que a gente tem que entender o que a gente vende, né? Por exemplo, o que a Apple vende? Ela vende tecnologia, vende celular, mas também vende status, estilo
4: sonho.
3: De vida, sonho,
4: é.
3: Essas coisas, né? A Harley Davidson, né, que todo mundo conhece como uma fábrica de moto, só 30% do faturamento dela vem da venda de motos. 70% vem de receita da marca Harley Davidson, né? De venda de produtos com a marca Harley Davidson. Então a gente tem que entender o que a gente vende, né?
4: Exato.
3: E eu tenho uma frase que eu falo assim: não venda produtos ou serviços, venda solução de problemas no formato de produtos ou serviços. Eu não vendo consultoria para micro e pequenas empresas. Eu vendo melhoria da qualidade de vida do dono e de todo mundo que está envolvido lá.
4: Exatamente, é isso aí.
3: Né?
4: Exatamente isso aí. Eu, quando eu vendo, eu falo assim, no final, o cara fala assim, o preço. Eu falei, o que você é mais prioritário para você? O risco de você fazer um produto e arrepender, ou o preço? Se for o preço, você vai lá atrás e faz daquele primeiro produto que você usou, que teve um preço bem baixo, e o que levou você a não fechar de imediato, se foi o preço? Quando você vai numa agência de carro, você vai lá ver um carro e esse aqui é o menor preço. Puxa vida, você compra na hora? Você não, vou olhar outro. Por que você não compra? Porque você não sentiu segurança. Você não sentiu confiança. Esse carro vai me dar problema no futuro? Esse cara, vou ter uma assistência com ele? Vou ter uma assistência técnica adequada? Então eu falo, janela. Eu vou comprar da Brisa. Eu poderia comprar uma janela lá do Rio Grande do Sul, poderia comprar uma janela de alumínio, poderia comprar qualquer outra coisa. O risco vale a pena? Você não vai arrepender?
3: Uhum.
4: Assistência técnica que você vai ter é aqui. A fábrica é aqui. Eu fabrico tudo aqui. Então, o risco vale a pena? Vale a pena correr um risco desse tipo?
3: Isso mesmo. Ó, olha aí. Que aula sobre técnicas de negociação aqui ao vivo com a gente. Esse programa tá maravilhoso. Seu Edson, eu vou chamar o intervalo aqui. No último bloco, o senhor que tem um caminho aí do empreendedor aí longo, cheio de idas e vindas e tudo, idas para os Estados Unidos, volta, isso tudo. A pergunta que eu vou te fazer é o seguinte: o que o senhor não ouviu lá atrás, que o senhor gostaria de ter ouvido e que esse programa não pode acabar sem o senhor falar? Mas a gente vai falar disso no quarto e último bloco do programa Caminhos do Empreendedor. Você que está nos ouvindo, não saia daí que daqui a pouco eu volto com o último bloco do nosso programa.
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8: Bom dia, 7:54, nos estúdios da Rádio Educadora. Eu tô recebendo aqui o seu Edson de Paula, da Brisa Esquadrias de PVC. Tô encantado com o produto, mas também com o conteúdo desse programa aqui. Você que perdeu os primeiros blocos, sugiro entrar lá no YouTube da Rádio Educadora Vale do Aço, que esse programa está registrado lá, inclusive com imagens. Você vai poder assistir a gente e não só ouvir. E, seu Edson, nós estamos com o último bloco aqui com o tempo estouradaço. O senhor já está convidadíssimo para voltar aqui depois, para a gente continuar esse MBA de empreendedorismo real. E a pergunta clássica, sempre do último bloco do programa Caminhos do Empreendedor: o que que o senhor não ouviu lá atrás, que o senhor gostaria de ter ouvido, e que esse programa não pode acabar sem o senhor deixar essa mensagem aí, esse Perfeito. Aprendizado. E aí, seu Edson?
9: Eu vou voltar lá na minha esposa, quando eu tinha a distribuidora, né? Porque eu não ganhava muito dinheiro. Entrava muito dinheiro na empresa. A empresa tinha um volume de entrada muito alta. E chegava no final do mês, eu tinha que trocar cheque no banco, antecipar boleto, cartão, para poder pagar os compromissos. E ela sempre me falava, as pessoas me falavam, meu filho, minha esposa então me falava muito: Edson, tem alguma coisa errada. Tem alguma coisa errada. Eu vejo hoje, dentro da Brisa hoje, é fácil ganhar dinheiro? É fácil você conquistar e vender volume. Uhum. É fácil você vender hoje. Você consegue vender. Você vender 100, 200, 300, 1 milhão de reais, você vende. Agora, o difícil é você segurar esse dinheiro dentro da empresa. É você administrar esse dinheiro dentro da empresa.
8: Eu costumo falar que faturamento é ego. É ego puro. às vezes eu vejo assim, ah, minha empresa fatura 1,5 milhão por mês.
9: Quer dizer nada.
8: Tá bom. E se o custo dela foi de 2 milhões?
9: Exatamente. Então as pessoas falavam
8: comigo. Faturamento é ego puro. O que importa é o lucro, é o que sobra no final do caixa lá do mês, né?
9: Exato. Você fazer lá, fez uma comemoração lá, hoje batemos 1 milhão de venda, batemos 2 milhões de venda, parabéns, pá, pá, pá, bate palma, faz festa. E no final, esse 1 milhão, o que ficou na empresa?
8: Uhum.
9: O que ficou? Então eu acho que o maior desafio hoje, o que eu não ouvi no passado é audite. Sua empresa tem que ser auditada todo santo dia. O seu relatório de entrada e saída de despesa tem que ser diário. O que gastou hoje? O que gastou de gasolina, manutenção? O que gastou hoje de peças? Qual erro que eu tive dentro da produção hoje? Qual erro que eu tive dentro da instalação hoje? O que isso representou dentro do processo nosso todo hoje? Você precisa auditar diariamente. Hoje não tem que fazer que balança anual, que antigamente os comerciantes faziam balança uma vez por ano, né?
8: Uhum.
9: Ah, vou ver o que eu tenho de estoque aqui, etc. Hoje, esse balanço, ele é diário. Todo dia. Eu fico hoje na frente do meu computador, às vezes eu gosto muito de agenda.

0: preocupo com isso, porque lá atrás eu não ouvi.
1: Isso aí.
0: Eu não ouvi.
1: Controle.
0: Então não sou de lamentar, se eu tivesse ouvido, não, porque não era a época, é a época agora, entendeu?
1: Isso aí.
0: É daqui pra
1: tudo
0: frente.
1: Tudo aprendizado, né?
0: Tudo aprendizado.
1: Isso aí.
0: Então, audite a sua empresa diariamente.
1: Excelente dica. Seu Edson, okay. A gente está chegando ao final do nosso programa Caminhos do Empreendedor. Nosso amigo Roberto Nogueira já está chegando aqui nos estúdios da rádio para vir com uma programação show. A Brisa, fica onde? Quais são os contatos? Fiquei interessado em conhecer a Brisa, bater um papo com o senhor. 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
1: Muito obrigado pela sua disponibilidade, por se expor aqui, um papo muito franco, aberto aí, de empreendedorismo real. Parabéns pela sua jornada aí, que Deus continue abençoando, dando muita saúde. Eu costumo falar assim, duas palavrinhas com S fazem muita diferença: saúde e sabedoria.
0: Com certeza.
1: Isso aí. Então eu quero desejar muita saúde e sabedoria para os nossos ouvintes, que a gente tenha uma semana abençoada. Roberto Nogueira chegando aqui, não saia daí que daqui a pouco a programação tá show.
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1: Vamos falar de mais uma manhã, vamos falar de sábado, vamos falar de descanso, de tranquilidade. No sábado, ninguém quer saber de nada. Tem gente que acorda tarde no sábado, mas tem outras que acordam cedo, pulam da cama. Eu, por exemplo, quando estou de folga no sábado, gosto de ir à feira, comer um pastel, tomar um caldo de cana, às vezes faço uma boa caminhada. E você, faz o que no sábado? Muitas mulheres gostam de se produzir no sábado, vão ao salão, tem umas que gostam de cuidar da casa, aproveitam para dar aquela faxina, tem homens que lavam o carro, a motocicleta, é assim, né? Sábado nos convida a isso. Sábado, dia 13 de junho de 2026. Bom dia com alegria, Marcos Pereira, te fazendo companhia.
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2: 8:31. 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
11: E hoje eu tô aqui para falar para você que tá se sentindo sobrecarregado no trabalho. E aí, como falar pro seu chefe que você tá sobrecarregado? A dica que eu vim dar é que você não use questões pessoais para justificar isso. Se prepare para essa conversa com seu chefe, trazendo boas evidências para mostrar que você está sobrecarregado. Por exemplo, a questão da sua carga horária de trabalho não está sendo suficiente para o tanto de atribuições que você está sendo responsável. Então, se você for conversar com seu chefe sobre essa sensação de estar sobrecarregado, leve evidências concretas, nada pessoal, para essa conversa. Leve evidências de quanto, por exemplo, eu já vi um funcionário medindo o tempo que ele demora para fazer as atividades que ele tem que fazer no dia a dia. E na hora que ele somou o tempo de cada atividade, estava dando 12 horas de trabalho e, na verdade, a carga horária dele são 8 horas. Eu gostei disso que ele fez, medir o tempo de cada atividade e somar para mostrar para o chefe dele. Deu certo para ele, pode ser que dê certo para você também. Fica a dica, obrigado e até a próxima.
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2: A edição do Clássicos da 107 deste sábado vai ser especial e você vai gostar muito. Como no sábado geralmente a turminha aumenta o volume do rádio, coloca no máximo aí seu aparelho de som para ouvir essas canções que moldaram uma geração.
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0: 9 horas.
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1: O sábado chegou trazendo o cenário perfeito para desacelerar o ritmo, recarregar as energias e aproveitar o merecido descanso após uma semana de dedicação. É o dia ideal para desfrutar da companhia de quem amamos, rir sem pressa e valorizar os momentos simples que trazem verdadeira leveza para a alma. Que as preocupações da rotina fiquem de lado e deem espaço para a paz, a gratidão e o autocuidado. Aproveite cada instante para fazer o que te faz bem, seja buscando inspiração em novos planos ou apenas curtindo a calma de um dia sem cobranças. Que o seu fim de semana comece com muita luz, harmonia e boas vibrações. Tenha um sábado maravilhoso, abençoado e muito feliz.
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0: 9:32.
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7: O governo federal estabeleceu um novo programa de incentivo, criando o carro chamado sustentável, com redução de tributos, o que permitiu às fábricas reduzir o preço de seus carros. A Dili, por exemplo, que é a maior fabricante de automóveis elétricos da China, reduziu o preço do seu EX2, compacto elétrico recém-lançado e que já ameaça a liderança de vendas do Dolphin Mini, para R$ 99 mil no caso de taxistas e R$ 117 mil no caso de motoristas de aplicativos. Tem também um financiamento especial concedido pelo BNDES com juros de apenas 0,91% ao mês, carência de 6 meses, no financiamento que pode chegar a 72 meses.
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1: Gostaria de ficar, mas não tem jeito, eu preciso ir. O relógio tá mostrando que eu preciso da linha na pipa. Bom sábado para você, obrigado pela audiência, volto segunda-feira. Padre Reginaldo Manzotti, fique à vontade, o estúdio é todo seu.
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3: 9:57.
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Queridos irmãos e irmãs, bom dia, povo de Deus querido. Hoje é sábado. E hoje, dia de muitas motivações para rezarmos. Hoje é dia de Santo Antônio de Pádua. Hoje é dia do Imaculado Coração de Maria. E hoje, toca a corneta, sacristão. É o último dia da leitura orante de Jó. Vou repetir para você. Olha lá, gente. Hoje, dia de Santo Antônio de Pádua. Vamos falar sobre ele. Hoje, dia do Imaculado Coração de Maria. E hoje, último dia da leitura orante de Jó. Por isso, nós começamos com essa música inabalável. Minha fé em Deus é inabalável, é como a fé de Jó. Se não é, ainda temos que transformá-la. É inabalável. Minha saudação a todos que acompanham pela rádio Evangelizar, de onde tudo começa, as rádios irmãs, cujos nomes cito neste momento. Saúda você a partir da TV Evangelizar, sinal digital em todo o país, em várias cidades, canal aberto, pelo YouTube Padre Manzotti Oficial. Isso mesmo, tem que ser o Padre Manzotti Oficial, pelo aplicativo da Associação Evangelizar é preciso, e todas as plataformas digitais. Em Deus, a fé não é ausência da dor, é saber onde ancorar, mesmo em meio à tempestade que podemos passar na vida de Jó. Todos nós podemos passar tudo isso. Minha fé é inabalável. Minha fé em Deus é inabalável. Nada vai me tirar dessa fé.

0: inabalável. Diga isso. Hoje nós vamos saber o derradeiro final da história de Jó. Hoje, dia da Imaculada Conceição. Hoje, dia de Santo Antônio de Pádua. Em nome do Pai, do Filho, do Espírito Santo. Amém. Os pais de Jesus iam todos os anos a Jerusalém para a festa da Páscoa. Quando ele completou 12 anos, subiram para a festa, como de costume. Passados os dias da Páscoa, começaram a viagem de volta. Mas o menino Jesus ficou em Jerusalém, sem que seus pais o notassem. Pensando que ele estivesse na caravana, caminharam um dia inteiro. Depois, começaram a procurá-lo entre os parentes e conhecidos. Não o tendo encontrado, voltaram para Jerusalém à sua procura. 3 dias depois, o encontraram no templo. Estava sentado no meio dos mestres, escutando e fazendo perguntas. Todos os que ouviam o menino estavam maravilhados com sua inteligência e suas respostas. Ao vê-lo, seus pais ficaram muito admirados e sua mãe lhe disse: "Meu filho, por que agiste assim conosco? Olha, que teu pai e eu estávamos angustiados à tua procura." Jesus respondeu: "Por que me procuráveis? Não sabias que devo estar na casa do meu pai?" Eles, porém, não compreenderam as palavras que lhe dissera. Jesus desceu então com os seus pais para Nazaré e era-lhes obediente. Sua mãe, porém, conservava no coração todas estas coisas. Senhor, hoje nós começamos rezando o Imaculado Coração de Maria. E o evangelho escolhido pela igreja é da perda e o encontro de Jesus no templo.
1: Pelas mãos de Maria,
0: aos 12 anos, como sempre faziam, foram para Jerusalém. A história você sabe, mas lembro. Ao voltarem, achavam que estava na caravana com os primos. E depois de um dia de caminhada, se deram conta que Jesus não estava com eles. Voltaram a Jerusalém

Imagine o coração imaculado de Maria, 3 dias procurando Jesus, 3 dias. E Maria pergunta: por que agiste assim conosco? Ele respondeu: por que vocês me procuravam? Não sabia.

0: mas guardava no coração tudo o que acontecia. E nós somos chamados a pedir ao Imaculado Coração de Maria, a quem o mundo foi consagrado. Imaculado Coração de Maria, nós pedimos paz pelo mundo. Que haja paz, paz, que reine em tantos países que estão em guerra. Imaculado Coração de Maria, cujas espadas e feridas lhe transpassaram o peito, nós te pedimos por tantas famílias que estão desordenadas, estão em guerras internas, às vezes por coisas tão simples, tão sem sentido. Imaculado Coração de Maria, nós colocamos a Igreja do teu filho Jesus, tantas coisas que não compreendemos, tantas divisões, mas colocamos a Igreja do teu filho no teu amado coração. Cuide da Igreja, cuide do Santo Padre, o Papa Leão, cuida dos bispos, dos sacerdotes, do povo de Deus. Maria teve as sete espadas, as sete dores de Maria, mas o coração dela era imaculado, porque concebida foi sem pecado original. Então o mundo está consagrado ao Imaculado Coração de Maria. Vários papas o fizeram a pedido das aparições: consagre o mundo ao Imaculado Coração de Maria. E tendo celebrado ontem o Sagrado Coração de Jesus, se celebra hoje o Imaculado Coração de Maria. Ó Imaculado Coração de Maria, eu consagro a minha família. Imaculado Coração de Maria, eu consagro a minha vida. Repita isso: Imaculado Coração de Maria, eu consagro a minha família. Imaculado Coração de Maria, eu consagro a minha vida. Filhos amados, nós só começamos. Começamos com o Imaculado Coração de Maria. Ainda temos Santo Antônio e o desfecho da grande novela, da grande história de Jó. Tudo isso no programa de hoje. Chame teu amigo, tua amiga. Não perca, nós voltamos já.
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6: O Arraiado, seu vigário, muito obrigado a todos que fizeram as doações no Arraiado, seu vigário, terminou tarde, mas estamos aí. Obrigado a todos que contribuíram. 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Amado povo de Deus, já falando de eventos, estou falando do evento de ontem. Louvado seja Deus, foi maravilhoso, lindíssimo. Mas dia 21 de junho, domingo, eu estarei em Limeira. Atenção, povo de Limeira e toda a região. Dia 21 de junho, estarei em Limeira, no Jubileu de Ouro da Diocese de Limeira. Será no estádio Major José Sobrinho, estádio do Limeirão. Das 13 às 18 horas, a programação Coroação de Nossa Senhora, Oração do Santo Terço, shows católicos, louvores e missa. Será transmitido pela TV Evangelizar, YouTube Padre Manzotti. TV Evangelizar, YouTube Padre Manzotti. Atenção, povo de Limeira. Fazia tempo que eu não ia lá, faz tempo que eu não vou a Limeira. Lembro-me quando estive no Limeirão, chegou a hora de voltar. Dia 21 de junho, no domingo. Atenção, das 13 às 18, eu espero por você no Limeirão. E também, atenção, povo de Deus, tá chegando dia 27 e 28 deste mês. Nós teremos as 24 horas na presença do Senhor, no Santuário de Nossa Senhora de Guadalupe e Jesus das Santas Chagas. Você sabe que do dia 27 ao 28 começam às 19 horas e nós seguimos 24 horas de oração. Já organizou sua caravana? Organizou a sua van? Organizou a sua família? 24 horas de oração. Então, mais uma vez, dia 21 de junho, Limeira, 27 e 28, 24 horas na presença do Senhor. Ulisses, que a paz de Jesus esteja com você.
7: Padre, bom dia, sua bênção.
6: Bom dia, Deus abençoe, Ulisses. Você fala de onde? Alô? Alô? Ulisses?
7: Oi.
6: Oi, você fala de onde?
7: Ivinhema,
6: Mato
7: Grosso do Sul.
6: Seja bem-vindo. Como é que você me acompanha ali em Ivinhema?
7: Pela Rádio Itapuã, padre, e pelo site Acontece.ms.
6: Tá certo. Diga lá, meu filho.
7: Padre, eu gostaria de uma orientação ou uma oração.
6: Os dois, vamos lá.
7: Isso, porque dia 18 de abril completou-se um ano que eu perdi minha mãe.
6: Meus sentimentos pela perda da mãe.
7: Obrigado. E eu... até agora eu não consegui lidar com isso. Tanto é que o quarto dela tá fechado, nem no quarto dela eu consigo entrar. Tipo assim, é uma dor que não... parece que não para, sabe? Todo dia eu tô no cemitério, pessoas falam pra mim deixar ela descansar, mas é que eu cuidei dela, né? Ela tava com Alzheimer. E e faleceu com 60 anos, então é um...
8: Muito nova.
7: Não consigo digerir isso.
8: Como é o nome dela, que eu quero rezar pela alma dela?
7: Selene Barbosa do Nascimento.
8: Selene Barbosa do Nascimento.
7: Isso.
8: Você é casado, solteiro?
7: Sim, padre, casado.
8: Casado. Ela foi morar com você?
7: É isso, ela morava comigo. Por mais que nós somos em quatro irmãos, era só eu que cuidava dela, né?
8: Louvado seja Deus que ela teve você, filho. Então você pode ficar em paz, que fez tudo o que era possível.
7: Sim, mas ainda fica aquela que poderia ter feito mais, né?
8: Sempre, filho. Eu também já fui filho e perdi minha mãe, perdi meu pai muito próximo de mim. E eu lembro que esse sentimento, até conversei com várias pessoas, até psicólogos, psiquiatras, é um sentimento que a gente carrega, que nós podíamos ter feito mais. Mas eu vou lhe dizer, Ulisses, a chave é, naquele momento eu pude fazer o que minha energia podia, o que o dinheiro podia e o que a medicina podia. Você entendeu?
7: Sim.
8: Você fez o que era possível naquele momento. Não dá pra gente julgar hoje o que foi feito no passado. Porque também uma pessoa com Alzheimer, há o desgaste, o cansaço, não é verdade?
7: Sim, eu até passei por psicóloga, padre, né? Nos últimos dias, nos últimos meses, assim, que ela ainda estava viva. Porque por só eu cuidar dela, eu às vezes eu perdia a paciência. Não, nunca agredi minha mãe, mas eu murrava a parede, eu chorava escondido, sabe?
8: Eu entendo, filho, entendo perfeitamente o que você está falando. Filho.
7: E eu sempre falava, Deus, e minha mãe não merece isso, sabe? E por mais que eu pedi o descanso para ela, eu não estou conseguindo aceitar isso.
8: Filho, você está num luto. Sim. Esse ainda é a fase de luto. Vai passar. Ainda é a fase de luto. Você vai se esforçar um pouquinho e vai começar a abrir a porta do quarto. Você vai fazer um processo, se você não conseguir sozinho com a sua esposa, de dar as coisinhas dela. Não guarde-as. Não guarde-as. Ainda não precisa fazer isso hoje. Porque ainda o luto está muito presente na tua vida. Mas pensa assim, não adianta nada eu guardar no armário as roupas, não adianta nada eu guardar o que eu fiz com amor.
7: Sim.
8: E não se preocupe com isso, as pessoas falam, deixa ela descansar. Não, você tem que viver esse luto. Só que comece assim, um dia não vá no cemitério, reze em casa, nunca deixar de rezar. Mas pule um dia, depois pule dois. O teu lugar não é num cemitério, porque lá é importante valorizarmos os nossos falecidos. E não podemos cair de um extremo no outro. Mas não se deixe aprisionar pelo cemitério. Eu escrevi no túmulo da minha mãe, enquanto o seu corpo, meu pai também, enquanto o seu corpo aqui está, sua alma está junto do pai. Pensa isso. Lá estão os restos mortais da sua mãe, mas ela está viva junto de Deus. Então, como eu lhe disse, ainda você está em luto. Não se culpe do que você não fez, até dos seus momentos que você esmurrou a parede. Filho, só não faz isso quem não está na lida. Quem não passa todos os dias junto, tem momentos que vem esse cansaço, esse desespero, mas você cuidou da tua mãe até o fim. Só que eu vou lhe dizer, abra a porta, outro dia abra a janela e comece a dar as coisas de sua mãe e comece a deixá-la de fato onde ela está junto de Deus. Entendeu, filho? Mas é um processo lento. Sim. Mas faça. Entendeu?
7: Sim, entendi, padre.
8: Vamos rezar juntos?
7: Sim.
8: Senhor Jesus.
7: Senhor Jesus.
8: Eu te entrego a minha mãe Selene.
7: Eu te entrego minha mãe Selene.
8: Que ela tenha o descanso eterno.
7: câncer eterno.
8: Me dói muito, Jesus.
7: Me dói muito, Jesus.
8: Tire este luto.
7: Tire este luto. Desculpa, tire. Padre.
8: Não, filho, eu acolho você. Tô junto com você nas suas lágrimas. Tire este luto.
7: Tire este luto.
8: E dai-me paz.
7: E dai-me paz.
8: Mãe, descanse para sempre, mãe.
7: Mãe, descanse para sempre, mãe.
8: Eu te entrego a Deus.
7: Eu te entrego a Deus.
8: Amém.
7: Amém.
8: Amém, amém. Parece que eu tô junto, alívio. Eu vou pro intervalo, eu volto já. Volte comigo.
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Filhos amados, o que Ulisses está vivendo é um luto. Primeiro a negação, depois a culpa. E assim vai por diante, é um processo. Não pode parar, Ulisses. Por isso que eu te falei, é um processo lento. Você vai todo dia no cemitério, tá certo. Pule um dia, mas reze em casa. Vai se acostumando sem sua mãe. Porque veja, é natural que numa enfermidade prolongada, a pessoa requer tanta atenção, que a vida dos filhos, da nora, de todos, acaba sendo preenchida por esta pessoa, por necessidade, pela enfermidade, e quando vai, fica um vazio. É normal isso. Um vazio afetivo, um vazio de não saber o que fazer com o tempo, um vazio a ser preenchido. Na fé, nós sabemos que não é o fim. Sabemos que a dona Selene e todos os que partiram estão diante de Deus, na fé. O vazio, preencher com outras coisas. Espero que o Ulisses esteja me escutando ainda, certamente. Preencher com outras coisas, principalmente com a família. Família. E aos poucos, Ulisses, no seu tempo, se você e tua esposa juntos, abra o quarto. Não fique lá revisitando. Abra, deixa arejar. Doe. Você vai se sentir tão bem em doar aquilo que sua mãe tem para as pessoas, as roupas e etc. Não fique em casa com as roupas, não. Lá na frente, você vai pintar o quarto. Ajuda muito. Ajuda muito. Mas você foi um bom filho. Deus vai te tirar dessa. Ulisses de Vinhema, Mato Grosso do Sul, Rádio Itapuã FM, Edmilson Cássia, Bispo Dom Héctor Idote da Diocese de Naviraí. Filhos queridos, começamos com o Imaculado Coração, agora vamos fechar Jó e ainda temos Santo Antônio. Então, direto, Bíblia aberta, cartilha de oração.

0: vamos juntos. Capítulo 42, versículo 10. Depois que Jó acabou de orar pelos seus três amigos, o Senhor fez com que ele ficasse rico de novo. Ele deu em dobro tudo o que tinha tido antes. Todos os seus irmãos e irmãs, todos os seus amigos foram visitá-lo e tomaram parte num banquete na casa dele. Repito, veja, preste atenção no que ele faz depois dos amigos terem humilhado, dos amigos terem dado conselhos a partir de uma lógica humana, e ele sempre em Deus, sempre em Deus. Ele rezou, diz o texto, depois que Jó acabou de orar pelos seus três amigos, o Senhor fez com que ele ficasse rico de novo e lhe deu o dobro de tudo que tinha tido antes. Todos os seus irmãos, irmãs, todos os seus amigos foram visitá-lo e tomaram parte num grande banquete na casa dele. Falaram como estavam tristes pelo que lhe havia acontecido e consolaram por todas as desgraças que o Senhor havia feito cair sobre ele. E cada um deles deu dinheiro e um anel de ouro. Versículo 12, a parte mais importante. O Senhor abençoou. O Senhor abençoou a última parte da vida de Jó, mais do que a primeira. Ele chegou a ter 14 mil ovelhas, 6 mil camelos, 12 mil bois, 1000 jumentas. Também foi pai de 7 filhos e 3 filhas. A primeira deu o nome de Gemina, a segunda chamou de Cássia, a terceira de Querem Apuc. No mundo inteiro não havia mulheres tão lindas como as filhas de Jó. E o pai as fez herdeiras de seus bens, juntos com seus irmãos. Depois disso, Jó ainda viveu 140 anos, o bastante para ver netos e bisnetos. E morreu bem velho. Senhor, que nós possamos, como Jó, passar por todas as dificuldades, mas jamais nos rebelarmos contra ti. Senhor, que nós possamos confiar em ti sempre e poder dizer o que Jó disse antes: a grande virada de tudo é você compreender. Antes eu ouvia falar de Deus, hoje eu vejo a Deus.
1: Para onde
0: Deus abençoou Jó.

0: E eu cito pra você, gritei do último capítulo, inabalável,
1: silêncio em oração,
0: página 159, 159. Não se trata de buscar o sofrimento, pois já, por isso, seria doença espiritual. Mas não desperdiçar a oportunidade que o sofrimento traz. Padre Pio de Pietrelcina escreve a sua filha espiritual: o sofrimento é um dom de Deus. Bem-aventurado aquele que sabe aproveitá-lo. Continua: a maturidade espiritual não é um dom automático, é um exercício. Jó chegou à maturidade espiritual. Como ele mesmo diz: antes eu ouvia falar de Deus, hoje eu vejo. A fé inabalável de Jó é um exemplo para todos nós. Portanto, como termina a saga, a novela, a história de Jó? A bênção de Deus sobre Jó, a restituição de seus bens. Jó foi abençoado a segunda etapa da sua vida mais que

0: tanto que esse livro de Jó, toda essa leitura orante, faça-nos ter uma fé inabalável. Senhor, dai-me a fé de Jó. Eu não peço a paciência de Jó, é mais do que isso. Eu peço a fé de Jó. Minha fé seja inabalável, Senhor. Queridos filhos e filhas, com isso nós terminamos o livro de Jó. Toca o chofar, sacristão. Toca o chofar, sacristão. E agora, dê um beijo na Sagrada Escritura. Este é o fim da história de Jó e o começo da minha e da tua história. Uma fé inabalável em Deus. Amém. Amém, amém. Eu vou pro intervalo, eu volto já. Volte comigo, povo de Deus.
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0: mandar o seu áudio 41 3221 6060. A sua impressão, sua partilha, seus comentários, seus questionamentos, ainda é tempo de fazê-lo. De novo, pegue o seu celular, mande um áudio para mim. 41 3221 6060. Suas impressões, algo que te tocou, este final maravilhoso de Jó, essa bênção de Deus pela fidelidade de Jó. É, por que Deus o abençoou? Porque ele foi inabalável na fé. Tentaram tirar-lhe a fé, mas ele não cedeu, ele foi fiel a Deus, não blasfemou, não se rebelou contra Deus. Por isso, a fé inabalável de Jó. Isabel, que a paz de Jesus esteja com você.
1: A sua bênção, Padre.
0: Deus abençoe. Você fala de onde, Isabel?
1: Joinville, Santa Catarina.
0: Meu abraço a Joinville, Santa Catarina. Como que você me acompanha?
1: Pela Arca da Aliança, Padre.
0: Meu abraço, Arca da Aliança FM. Também nós temos canal aberto, 49.1. Já tentou pegar na sua casa?
1: Sim, Padre.
0: Tá bom, diga lá, Isabel, palavra é sua.
1: Padre, em primeiro lugar, eu quero dizer que é uma honra, é uma alegria, eu estou muito emocionada, eu não posso, o senhor me perdoe, mas eu estou muito emocionada, porque foi um milagre conseguir essa ligação com o senhor, Padre.
0: Hoje é teu dia, hoje é teu dia.
1: Eu precisava demais desse testemunho, porque é um testemunho muito grande demais, Padre.
0: Então,
1: eu sou um milagre de Deus, eu sou um milagre muito grande de Deus, de Amém. Jesus da Santa Chaga.
0: Como é que dizer, foi?
1: Eu quero primeiro, Padre, dizer para o Senhor que eu sou associada já há 15 anos,
0: certo.
1: Minha filha também. E que meu marido não perde um programa. Quando começa o programa, ele já está sentado na ponta da mesa com o radinho ligado.
0: Como é o nome dele?
1: Cazu Takahashi.
0: Meu abraço, seu Cazu. Deus abençoe.
1: Ele só sai quando termina o programa, Padre.
0: Que bom.
1: Então, Padre, o meu milagre. São três milagres em um só.
0: Certo.
1: É, há 4 anos descobri que tinha pedras na vesícula.
0: Tá.
1: Devido à pandemia não se pôde fazer a cirurgia, foi cancelada. Quando passou aquele momento, então o meu médico ligou, que já havia, né, poderia fazer a cirurgia. Eu pedi para ele que me desse mais uma ultrassom. Então ele me deu e para surpresa, ali havia desaparecido as Amém. Pedras. Ele ficou muito surpreso com aquilo.
0: Sim.
1: Pois bem, passando esses anos todos, agora em 2024, dia 3 de dezembro de 2024, uma dor terrível no meu peito, muito forte. Minha filha me levou para o hospital, o médico examinando viu que doía aqui no lado direito, então ele achou que era vesícula e fez o exame de sangue, deu um nível muito alto de infecção e eu já fiquei lá. Ele disse, dona Isabel, a senhora vai ter que fazer a cirurgia, é a sua vesícula.
0: Sim.
1: Pois bem, padre, no dia seguinte foi feita a cirurgia.
0: Certo.
1: Eu, como estava com um nível muito alto de infecção, eu tive que ficar no hospital.
0: Sim.
1: Isso levou tanto de uns 9 dias. O médico deu tempo para vesícula ir para biópsia e voltar o resultado.
0: Sim.
1: Então o médico entra no meu quarto e disse assim: dona Isabel, foi encontrado um linfoma na sua vesícula. Padre, é como se eu tivesse colocado o dedo na tomada, meu corpo estremeceu. Mas na mesma hora, olhando fixo para ele, eu disse: meu Senhor e meu Deus, o teu sangue tem poder. Eu todos os dias rezo o terço da Santa Chaga,
0: certo.
1: Não só por mim, pelo padre, por outros
0: Obrigado,
1: padres,
0: e
1: por
0: todos
1: muita
0: os padres
1: gente.
0: Sim.
1: E eu peço que o sangue dele passe em todos os órgãos do meu corpo e vou dizendo assim por todos que eu vou entregando.
0: Certo.
1: Padre, eu tinha uma fé, eu tem uma fé,
0: claro,
1: tão grande,
0: inabalável, sabe? Diga, minha fé é inabalável. Isso.
1: Eu não, em momento nenhum, padre, eu me desesperei. Eu só pedi para o meu médico, não fale para minha filha. Véspera de Natal.
0: Ah.
1: Eu não queria que ela passasse o Natal desesperada.
0: Sim.
1: Pois bem, padre. Ele disse, dia 2 de janeiro, dona Isabel, está marcado com a sua oncologista, que vai dar seguimento aos demais exames, né, para ver o tratamento. Padre, dia 2 de janeiro, eu fui à médica, ela me deu o PET scan. Padre, esse tempo todo eu me mantive firme. Eu rezava dizendo, Jesus, tu passou teu sangue em todos os meus órgãos. Eu creio com todas as forças da minha alma, Jesus, que não vai se encontrar nada em nenhum órgão. E ainda o médico disse assim, dona Isabel, a vesícula tem um fluxo de sangue, fica ao lado do fígado.
0: Sim.
1: Pois bem, padre, foi feito o PET scan.
0: É.
1: Veio o resultado, não foi encontrado nada, padre. Ele estava restrito na vesícula. A médica olhou para mim, padre, e disse, dona Isabel, eu tenho 30 anos de profissão. Nunca passou um caso desse nas minhas mãos. Primeiro, linfoma em vesícula é raro. Na sua idade ainda é mais raro, eu tenho 72 anos.
0: Sim.
1: E outra coisa, dona Isabel, que fé que a senhora tem? Eu disse, eu acreditei, doutora.
0: Isso.
1: Eu creio, doutora, que
0: Amém.
1: Jesus passou
0: Amém.
1: O sangue dele em todos os meus órgãos. Por isso eu estava firme, doutora.
0: Amém.
1: Eu acreditava, doutora, que eu não ia morrer desse linfoma. Pois bem, padre, tem mais um terceiro. Tudo como eu falei, por que não foi tirada essa vesícula lá atrás?
0: Qual foi o terceiro?
1: O terceiro, o protocolo do hospital, padre, teria que dar 4 quimioterapias, mesmo que não encontrasse nada.
0: Sim.
1: É o protocolo do hospital.
0: Sim.
1: Pois bem, a primeira quimioterapia paralisou o meu intestino.
0: Jesus.
1: E eu tive pancreatite. As duas coisas junto é morte.
0: Sim.
1: Se eles não conseguissem, eu não consegui fazer o intestino funcionar, é morte.
0: Sim.
1: Era já uns 12 dias, padre. Eu tinha perdido 4 quilos. Não tinham mais o que fazer, todo o procedimento que eles poderiam fazer, já haviam ter feito e não funcionava o meu intestino. E eu só poderia ingerir líquido. Então eu falei para minha filha, traga o padre, eu vou pedir os santos olhos.
0: Certo.
1: Se Jesus da Santa Chaga não me der a cura através dos santos olhos, ele não me deixou morrer do linfoma.
0: Isso.
1: Ele não vai me deixar morrer desse pancreatite. Ele vai fazer alguma coisa.
0: Certo.
1: Se ele não me der a cura, eu vou morrer, mas eu vou em paz.
0: Isso mesmo.
1: Ela trouxe o padre, eram umas 2 da tarde. O meu abdômen parecia que ia arrebentar. Era horrível o que eu estava sentindo. Ele fez a oração, padre, e passou os santos olhos. Ele saiu do quarto, não deu 10 minutos.
0: Acredito.
1: Não deu 10 minutos, padre. Eu senti o meu intestino funcionando.
0: Louvado seja Deus.
1: No dia seguinte, padre, eu recebi alta.
0: Então diga, eu sou eu, Isabel.
1: Eu sou Isabel.
0: O milagre de Jesus das Santas Chagas.
1: O milagre de Jesus das Santas Chagas.
0: Deus abençoe, Isabel, de Joinville, Santa Catarina. Eu tenho que ir pro intervalo, gente. TV Evangelizar 49.1, Arca da Aliança FM, Giovanni Alves, Dom Francisco Carlos Bach, arcebispo de Joinville. Eu vou pro intervalo, eu volto já, volte comigo.
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0: Queridos filhos e filhas, amado povo de Deus, hoje é aniversário da Lapa, completando 256 anos. Temos a TV Evangelizar 31.1, Lapa, Paraná, Rádio Conceição FM, Itajaí, Santa Catarina, Guaíra FM, Guaíra, Paraná, Hot FM, Lençóis Paulista, São Paulo, Ondas FM, Bituva, Paraná, Pérola FM, Jaú, São Paulo, Plano FM, Ji, Paraná, Rondônia, Princesa da Serra FM, Itabaiana, Sergipe, Propiá FM, Propiá, Sergipe, TV afiliada Fênix, Cachoeirinha, Rio Grande do Sul, Ipsol Telecom, Andaraí, Bahia. Amanhã, aniversário de Dom Rafael Ememura, Diocese de Yokohama, Japão. Cidade FM, Nova Alvorada, Rio Grande do Sul. Esperança FM, Esperança do Sul, Rio Grande do Sul. Ribeirão Claro, Nova FM, Ribeirão Claro, Paraná. TV Evangelizar de Três Lagoas, Mato Grosso do Sul. Starsat Telecom, Kissamã, Rio de Janeiro. E, querido povo de Deus, mais uma vez, inabalável, eu só quero lembrar a você, mais uma vez, atenção, povo de Deus, dia 21 de junho, domingo, estarei na Diocese de Limeira, estarei na cidade de Limeira, no estádio maior, no estádio Limeirão, como é chamado, das 13 às 18 horas. Toda uma programação preparada, você vai assistir pela TV Evangelizar, Rádio Evangelizar. Atenção, povo de Deus, organize sua caravana. Dia 27, dia 28, nós teremos as 24 horas na presença do Senhor. 24 horas na presença do Senhor. Presente aqui na Associação Evangelizar é Preciso. Hoje é dia de Santo Antônio. Santo Antônio, sacerdote franciscano, doutor da Igreja. Santo Antônio, ele que tinha muito amor para com a Eucaristia. Santo Antônio, que falava tão bem de Jesus, que teve a graça de ter nos braços o menino Jesus, que o acariciou e disse: se todos os pregadores falassem assim de mim, o mundo teria se convertido. Por isso, Santo Antônio tem o menino Jesus junto sempre nas imagens. Querido povo de Deus, Santo Antônio, um homem que se entregou profundamente à pregação, a missionariedade, o amor e a Eucaristia. Santo Antônio, o que ele tem com ontem, que foi dia dos namorados? Santo Antônio se preocupava com os dotes das mulheres que não conseguiam casar. Por isso, Santo Antônio é tido como santo casamenteiro. Mas mais do que olhar para Santo Antônio como santo casamenteiro, olhe para Santo Antônio, aquele que profundamente amava Jesus Cristo. Santo Antônio, rogai por nós. Santo Antônio, rogai por nós. E vamos juntos à novena. Rezemos.
1: Eu quisera poder compreender.
0: Sexto dia.
1: O segredo do amor.
0: Santo Antônio, curai as feridas da vida sentimental. Santo Antônio, curai as feridas da vida sentimental pela terceira vez. Santo Antônio, curai as feridas da vida sentimental. Santo Antônio, recorremos a vós porque sabemos que o casamento é uma vocação abençoada por Deus. É o sacramento do amor comparado ao amor de Cristo para com a Igreja. Abençoai todos aqueles que se sentem chamados ao matrimônio. Santo Antônio, ajudai que o namoro e o matrimônio sejam alicerçados pelo amor sincero, pela verdade constante. Coloque no coração dos namorados e dos casais verdadeiros sentimentos de afeto. Fazei com que contemplem um ao outro e busquem uma união abençoada por Deus, para que os namorados e os casais sejam capazes de vencer os possíveis problemas familiares. Conservem sempre vivo o amor, para que nunca falte a compreensão, a harmonia familiar. Ó glorioso Santo Antônio, que tivestes a sublime dita de abraçar e afagar o menino Jesus, fazei com que o mesmo menino Jesus nos dê a graça que neste momento vos pedimos hoje. É teu dia, Santo Antônio. Peça Jesus por nós. Faça um pedido agora. Faça um pedido do fundo do teu coração. Santo Antônio, rogai por nós. Santo Antônio, vós que tendes sido tão bondoso para com os pecadores, não olheis os poucos méritos que temos. Valei-nos pelo grande prestígio que tem junto a Deus, por aqueles que desejam

0: separados. Santo Antônio, rogai a Deus pelos casais. Santo Antônio, curai as feridas da vida sentimental. Amém. O Senhor esteja convosco, Ele está no meio de nós. Abençoai, Senhor, a água, a roupa dos enfermos, as fotos de família. Abençoai aqueles que mais precisam da vossa infinita misericórdia. Em nome do Pai, do Filho e do Espírito Santo. Amém. E eu me despeço com um clipe inabalável. Evangelizar é preciso. Bom final de semana a todos.
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4: No Vale do Aço, 11 horas.
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0: 11:31.
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1: 11:58.
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0: 12:29.
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Alô, meus amigos da 107, programa Dose Dupla no ar deste final de semana. Que dose dupla, na versão internacional, vamos falar dessa banda ABBA. ABBA, que grupo maravilhoso, hein, gente? Da Suécia, em Estocolmo. A banda que ficou em atividade entre 1972 até 2018, com períodos de muito sucesso, períodos de anonimato, depois ostracismo, período de sucesso de novo, enfim, vamos falar aqui nesse Dose Dupla. Seja muito bem-vindo. E na versão nacional, Caetano Veloso. Ei, Caetano. Gente, olha só, sem mais delongas, nesse final de semana, primeiramente eu quero cumprimentar cada um pela maciça audiência e pela repercussão que tem o programa Dose Dupla. Muito obrigado mesmo. Então vamos começar com ABBA. Ah, vamos ouvir um pouquinho dessa banda sueca que fez muito sucesso.

ABBA, um grupo sueco de música pop, formado em Estocolmo em 1972. Formado no início de cada membro, tornaram-se de um grupo maior de sucesso comercial da história, liderando as paradas mundiais entre 1974 a 1972. Desde então, o ABBA ganharam popularidade empregando ritmos cativantes e suas canções com letras simples e um som único. Vamos ouvir um pouquinho de ABBA.

ABBA foi o primeiro grupo pop europeu a fazer sucesso em países anglófonos, fora da Europa, principalmente Austrália, Nova Zelândia, África do Sul, Canadá, em menor proporção nos Estados Unidos, mas no auge da sua popularidade, ABBA fez muito sucesso. Vamos ouvir mais um pouco aqui do Dose Dupla deste final de semana, desse grupo ABBA.

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1: Uma e 32. 107 FM. 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
4: O câmbio automático era restrito aos automóveis mais luxuosos, sofisticados e caros, mas ele veio baixando a régua e, por exemplo, nos Estados Unidos, 95% dos carros tinham câmbio automático. Os 3 a 5% restantes eram automóveis esportivos, onde não se abria mão do câmbio manual, como Mustang, Corvette e outros. Mas os câmbios automáticos com as aletas sob o volante passaram a oferecer ao motorista praticamente a mesma opção que os manuais, pois é ele quem comanda a passagem das marchas. Uma das últimas marcas a abandonar o câmbio manual é a Volkswagen, que mundialmente apenas o mantém nas versões mais esportivas, como o Golf GTI.
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5: Entre 1971 e 1973, o início de tudo, onde dois integrantes do grupo eram casados e eles buscavam entrar no mercado internacional, que poucos artistas suecos não tinham a visibilidade, não conseguiam. Suécia é um país muito pequeno da Europa, não tinha representatividade, um país muito frio, frio em todos os aspectos, mas com uma música de um ritmo muito agradável, o grupo ABBA conseguiu alcançar sucesso. Vamos ouvir mais um pouco de ABBA. A fama veio mesmo em 1974, no festival Eurovisão. ABBA.

Entre 1981 e 1982, ABBA viveu um momento muito crítico da carreira, porque ali foram os últimos momentos do grupo. Embora a imagem do grupo nessa época fosse de uma banda em declínio, o ABBA ainda atraía grandes multidões, principalmente na Europa, porque eles saem da Suécia, fazem muito sucesso na Inglaterra, na Irlanda e em outros países, França, Portugal, e chegaram a lançar um disco duplo, e nesse disco duplo fez muito sucesso naquela oportunidade. Mais um pouquinho de ABBA aqui no Dose

E pra gente encerrar, na versão internacional, veio o renascimento do ABBA em 2016. Mas antes havia um encontro, tinha sido feito no Festival da Eurovisão da Canção em 2004, que aconteceu na Inglaterra. E ABBA depois se reencontrou para fazer alguns shows, shows comemorativos, shows para relembrar o saudosismo da carreira, com muitos fãs pelo mundo todo. E hoje, com a internet, você pode encontrar vários shows do ABBA nas plataformas digitais. Então encerramos aqui com a ABBA na versão internacional e daqui a pouquinho na versão nacional, Caetano Veloso.

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dose dupla desse final de semana. Vamos falar do artista, esse artista brasileiro que exibe uma vitalidade maravilhosa. Nascido no dia 7 de agosto de 1942. Hoje ele tem 83 anos. Eu tô falando de Caetano Veloso, nascido em Santo Amaro da Purificação, na Bahia. Vamos ouvir um pouquinho de Caetano Veloso.

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Caetano Emanuel Viana Teles Veloso, 83 anos, nascido na Bahia, hoje ele mora no Rio de Janeiro, ele é filho de Dona Cano, ele tem parentesco com a irmã Maria Betânia, com a irmã Mabel Veloso, o Roberto Veloso, ele tem o filho que é o Zeca, ele tem várias composições, o gênero musical dele presente desde 1965, tropicalismo, rock psicodélico, full rock, bossa nova, vocal, violão, piano, enfim, este é o grande mestre Caetano Veloso. Vamos ouvir mais um pouco.

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1: Caetano Veloso nasceu no dia 7 de agosto de 1942. Ele, desde pequeno, mostrou um imenso interesse em arte e pintura. Em 1946, sua irmã mais nova nasceu. Veloso foi fundamental no momento da escolha do seu nome. O garoto de 4 anos de idade, que adorava música brasileira inspirada na valsa Maria Bethânia, do compositor Capiba, e o sucesso na voz de Nelson Gonçalves, assim escolheu o nome da irmã Maria Bethânia. Olha que coisa, era uma situação que eu acredito que poucas pessoas sabiam. O Caetano Veloso que influenciou no nome da sua irmã Maria Bethânia, outra gênio também da música popular brasileira. Vamos ouvir um pouquinho de Caetano Veloso?

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1: 107. 2:32.
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2: Caetano Veloso, desde o início da carreira, sempre demonstrou uma posição política contestadora, sendo até confundida como um militante de esquerda, ganhando por isso inimizade da ditadura militar instituída no Brasil de 64 a 85. Por esse motivo, as canções foram censuradas nesse período, algumas até banidas. 27 de dezembro de 68, ele e o parceiro Gilberto Gil foram presos, acusados de terem desrespeitado o hino nacional e a bandeira brasileira. Foram levados para o quartel do Exército Marechal Deodoro, no Rio de Janeiro, e tiveram as suas cabeças raspadas. Caetano foi levado ao seu apartamento na Avenida São Luís, em São Paulo, um quartel na Rua Barão de Mesquita, no Rio de Janeiro, onde dividiu cela com Enes Silveira. Mais tarde foi transferido para o quartel Deodoro com Gilberto Gil, Paulo Francis, Ferreira Goulart e outros naquela oportunidade. Vamos ouvir mais um pouco de Caetano Veloso.

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1: Caetano Veloso inspirou inúmeras décadas da musicalidade, tanto num ritmo mais acelerado quanto num ritmo mais doce, mas porém com uma presença de palco inigualável. Recentemente, ele e Maria Bethânia, sua irmã, rodaram o Brasil com uma turnê muito especial. Linda, linda, linda, linda. Caetano Veloso e Maria Bethânia, pra quem gosta de boa música brasileira. Pra gente encerrar, vamos ouvir mais um pouquinho de Caetano Veloso.

E assim, senhoras e senhores, no Dose Dupla deste final de semana, aqui na 107, trouxemos ABBA, Dance Queen. Isso mesmo, ABBA, esse grupo sueco na versão internacional, na primeira parte. Na segunda parte, Caetano Veloso, esse grande maestro da música popular brasileira. Eu vou ficando por aqui, lhe desejo uma ótima programação, continue conosco a desfrutar do bom gosto musical, com produção e edição de Edmar Pereira, apresentação Matheus Cabral. Esse foi mais um Dose Dupla. Espero que você tenha gostado. Até o nosso próximo encontro. Tchau, tchau, vale.

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3: 3:03. 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
7: A banda Cidade Negra lançou a canção Onde Você Mora em 1994, no primeiro álbum com o vocalista Tony Garrido. O disco consagrou os músicos com hits como A Sombra da Maldade e Pensamento, mas o grande sucesso mesmo do álbum foi a faixa Onde Você Mora, de autoria de Nando Reis e Marisa Monte. Pois é, você sabia que nessa época, Nando Reis do Titãs era namorado da Marisa Monte?

Gente, pois é, esse relacionamento, pelo menos pra música, foi ótimo. A habilidade de Nando em compor, aliada à musicalidade de Marisa, deu origem a pérolas inesquecíveis, como as canções Ainda Lembro, Na Estrada e, claro, o maior sucesso da banda Cidade Negra.

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0: 3:32.
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8: E hoje eu tô aqui para falar para você que é empresário há mais tempo e que tem o hábito de falar a expressão na minha época. Ah, porque na minha época não era assim, na minha época funcionário comportava assim, na minha época era mais fácil para vender. Poxa, se a sua empresa tá aberta atualmente, se ela ainda está funcionando, a sua época é agora. Desapega do passado. A gente tem que viver o presente e se adequar à realidade atual. As coisas realmente mudaram de 15 anos para agora. A forma de vender agora tem redes sociais, tem aplicativos de mensagem. Não se apegue à sua época, porque se a sua empresa está funcionando atualmente, a sua época é agora e você tem que adequar a sua empresa à época atual. Obrigado, dada a dica, e até a próxima, pessoal.
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3: 4 horas.
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0: 4:32.
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1: 4:57.
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1: 5:29.
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9: As vendas dos SUVs produzidos pela Caoa Chery, o Tiggo 5, 7 e 8, estão bombando em vendas no mercado. Mas a Caoa anuncia agora o Top of the Line, um SUV premium que pode ser considerado um irmão do Tiggo 8, que é o Tiggo 9, que vem a ser o mais requintado e sofisticado, cheio de tecnologias e eletrônica. O motor a combustão é o novo 2 litros turbo a gasolina com 260 cavalos de potência, acoplado a um câmbio automático de 8 marchas. Como é um híbrido plug-in, tem também o motor elétrico com a potência combinada acima de 400 cavalos. Seu grande entre-eixos permite a configuração de 5, 6 ou 9 assentos.
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1: Boa noite, amantes do bom e velho rock and roll. Sejam muito bem-vindos a mais uma edição do Bad Rock, sua dose semanal de rock e metal aqui na 107 FM. Eu sou o Ícaro Alves, nascido e criado no rock, e hoje nós temos uma jornada imperdível, recheada de lançamentos clássicos e, claro, muito som pesado. Preparem os ouvidos, aumentem o volume, porque o Bad Rock tá no ar.

Nós abrimos o Bad Rock de hoje com o Motley Crue, Kickstart My Heart. Que musicão, cara. E agora uma cantora americana, a Laura Brina, que é conhecida por sua versatilidade, ela nos presenteou aí com a versão, esse ano de 2026, com a versão de um rock clássico. A música I Hate Myself for Loving You, que é originalmente um ícone, um hino do rock, né? Que foi eternizado aí pela Joan Jett em The Black Hearts. E a Laura Brina, cara, que iniciou sua carreira musical no country, ela mostra aí sua faceta do rock chic nessa faixa, que foi lançada como single em 2026. E essa regravação, ela demonstra aí uma nova fase da artista, explorando aí novas sonoridades, sonoridades mais pesadas, mostrando aí a sua capacidade de transitar entre os gêneros, mantendo aí a essência rebelde da canção original. E na sequência aí, uma música que, pra quem aí viveu a adolescência nos anos 2000 aí, como é o meu caso, Creed, Don't Stop Dancing.

vamos lá, agora eu quero trazer uma trilha sonora de um filme que, pra, na minha opinião, cara, um dos filmes que mais me deixaram animados quando o tema é rock and roll, né? O filme Rockstar, que foi lançado em 2001, um filme antigo, inclusive. E nesse filme ele tem uma banda fictícia, né, que é o Steel Dragon, e a gente vai trazer uma música que é agora do Steel Dragon, que é a música Stand Up and Shout, né, pra banda fictícia do filme. Pro Steel Dragon foi montado um super grupo de músicos reais. Como vocalista foram dois. O filme conta, na verdade, a história de um fã do Steel Dragon que acabou assumindo os vocais da banda, na substituição do vocalista. E o primeiro vocalista que aparece no filme, quem deu voz a esse cara nas músicas, foi o Militengo Metevic, que é o vocalista do Steelheart. E quem faz o papel principal do filme, que é o vocalista que substituiu, né, quem dá a voz a esse segundo vocalista, é ninguém mais, ninguém menos do que o Jeff Scott Soto, que é ex-Malmsteen e é um vocalista que canta demais, cara. Inclusive, ele tem um projeto que ele cantando músicas de funk e soul que é maravilhoso, tá? Fica a dica aí. E os instrumentistas foram o Zakk Wylde, né, o guitarrista Zakk Wylde, o Jeff Pilson, que é o baixista do Dokken do Foreigner, e o Jason Bonham, que é o baterista, que é filho, inclusive, de um baterista lendário, que é o John Bonham, que foi o baterista aí do Led Zeppelin. Então a gente não tá falando de ninguém fraco aqui, tá, cara? E esse filme, cara, é uma indicação, assim, que eu poderia dar pra vocês de filme, se eu puder indicar, cara, assistam esse filme, que é um filme divertidíssimo, cara, é legal demais. Você vê e retrata aí, eu tenho certeza que retrata a história de muitas bandas que a gente conhece aí, com trocas de vocalista, enfim, né, papo pra outra hora. E eu acho massa, cara, que nos shows, quando eles vão cantar essa música, que é a Stand Up and Shout, o vocalista, ele fala uma frase que eu acho sensacional. Ele diz o seguinte: essa música eu quero oferecer pra garota que pegou meu coração e estraçalhou e jogou dentro do liquidificador. E aí começa a música, cara, e essa versão que eu peguei aqui é a versão com o Jeff Scott Soto, que, meus amigos, sensacional. E falando de garotas e músicas românticas e tudo mais, uma música romântica, dessa vez um pouco mais pacífica, né? Los Hermanos, O Último Romance. E pra encerrar o bloco, Guns N' Roses, Stranger.

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1: 107 FM. 6:40.
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8: E nós estamos de volta. Eu quero agradecer a você que está nos acompanhando através das ondas da 107 FM. Você que acompanha a gente no modo raiz, rádio do carro, rádio da cozinha, tá fazendo aquela social com os amigos. E o Bad Rock é a sua playlist musical. Muito obrigado pela companhia e muito obrigado pela sintonia. E você que está escutando a gente um pouco mais de longe, através do radioeducadormg.com.br, muito obrigado também pela companhia e pela sintonia, e vamos quebrar tudo.
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vocês acabaram de ouvir aí Limp Bizkit, Hot Dog. E na sequência aí, cara, representando a nova geração do rock pesado nacional, a banda Contra o Céu, que surgiu em 2024 e vem trazendo aí uma mistura de punk rock melódico, pós-hardcore, hardcore. E essa banda se destaca aí pelas letras que abordam questões sociais, saúde mental e conflitos emocionais vividos no cotidiano. A música Só a Raiva Pode Nos Salvar, que a gente vai trazer agora, é uma releitura de um clássico dos Inocentes, uma das bandas mais importantes da história do punk brasileiro. Em vez de simplesmente reproduzir a versão original, a banda Contra o Céu imprime aí sua própria identidade, né, adicionando aí mais peso, agressividade e emoção aí à composição. O resultado disso tudo é uma interpretação contemporânea que mantém a urgência da mensagem original, conectando aí diferentes gerações do rock nacional através de uma mesma inquietação social e existencial. E na sequência, Good Charlotte, The River.

Cara, eu já trouxe músicas dessa cantora aqui, mas eu vou trazer mais uma, a Eka Van Dahl, que é nascida na África do Sul. Ela construiu essa carreira baseada na quebra de barreiras musicais. A sonoridade da Eka Van Dahl mistura e transita entre o hardcore, o punk, o hip hop, o jazz, música eletrônica e rock alternativo de forma absolutamente singular. E a música que a gente vai trazer aqui agora é a música Sorry Crash. E essa música faz parte do álbum Look for People to Will Follow, que foi lançado em 2026. E, cara, é considerado um dos registros mais ousados da carreira da Eka Van Dahl. E esse disco nasceu da necessidade de se desconectar do excesso de estímulos digitais e da pressão constante das redes sociais. A produção foi realizada ao longo de quase 2 anos em um estúdio improvisado na casa do produtor Rich Buxton, que é um parceiro criativo da Eka. E o resultado, cara, é esse álbum intenso, experimental e extremamente atual, consolidando aí a artista como um dos nomes mais inovadores da cena alternativa mundial. E na sequência aí, Pennywise Society.

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3846-3107, 3846-3107. Pode mandar mensagem também no WhatsApp da Rádio Educadora, 99771-4902. Pode ligar também na recepção da Rádio Educadora aqui no 3841-0730. Esse telefone eu vou repetir porque esse telefone é novo, 3841-0730. Agora, se quiser uma comunicação diretamente comigo, é só mandar um direct no Instagram, @bedrock107fm. Eu faço questão de te atender e de conhecer um pouco mais sobre o seu gosto, sobre a sua preferência de rock and roll. E vamos lá!

Vocês acabaram de ouvir aí System of a Down, Atua, seguido de Slipknot, Vermilion. E agora, cara, diretamente da cena independente brasileira, Violet, que vem chamando atenção aí por unir o peso, melodia e intensidade emocional em suas composições. Uma banda formada por 4 integrantes, e a banda aposta em uma sonoridade que transita entre o hard rock moderno e o rock alternativo, com influências também do metal contemporâneo. E a faixa It's You foi lançada em maio de 2026 e aborda um tema bastante humano, o momento em que a busca por aprovação externa faz a pessoa se afastar da sua própria essência. A música propõe aí uma reflexão sobre a identidade, autoconhecimento e a necessidade de encarar quem realmente somos, com vocais marcantes, instrumentação bastante pesada e uma atmosfera emocional intensa. A Violet mostra com maturidade a composição e reforça seu nome entre as apostas da nova geração do rock nacional. E na sequência aí, diretamente do Canadá, por algum motivo é a primeira vez que a gente traz essa banda aqui no Bad Rock, uma banda que é um clássico, né, entre o hard rock, uma banda formada em 1980, que é um ícone, né, de fato, que é um ícone do heavy metal, do hard rock e do power metal canadense, a banda Sword, com a música Children of Heaven, que faz parte do álbum Metalized, que foi lançado em 1986. A banda Sword é conhecida aí pela sua sonoridade agressiva, riffs marcantes que influenciaram diversas bandas do cenário do metal. Eles são considerados aí os primeiros do heavy metal no Canadá, com a carreira que se estende por décadas, mantendo aí a sua relevância e conquistando novos fãs aí com seu som autêntico e poderoso.

agora, cara, pra gente fechar o bloco aí, duas novidades que agitaram o mundo do rock no ano de 2026. Primeiro, o Perfect Circle, que é uma banda americana de rock alternativo e metal progressivo, formada em 1999, retornou aí com o single Starless. E essa faixa é descrita pela própria banda como uma reemergência, resgatando a sonoridade que consagrou o grupo, liderado pelo Maynard James Kenan, que também é o vocalista do Tool, e o guitarrista Billy Howerdel. Cara, o single marca aí o reencontro com o baterista Josh Freese, que recentemente também esteve com o Foo Fighters e fez uma turnê com Nine Inch Nails, e acaba adicionando aí uma energia renovada para a banda, cara. E a outra novidade, cara, é o Evanescence, que também é uma banda americana, né, só que de rock gótico e metal alternativo, formada em 95. Traz agora, no ano de 2026, o álbum Sanctuary, e a música que a gente vai trazer aqui é a música About Us. Esse é o primeiro álbum da banda em 5 anos, e a Emily, a vocalista Emily, baixinha, mas da voz gigantesca, descreve esse álbum como experimental, cinematográfico e pesado. E esse álbum, cara, promete explorar aí novas texturas sonoras, com a Emily, uma curiosidade, gravando a maioria dos vocais sozinha em casa para garantir um som pessoal e em várias camadas. E a sonoridade desse álbum, ela se aproxima muito mais aí de um metal moderno, cara, sem perder a essência que consagrou a banda aí em todos esses anos de carreira, cara. É simplesmente esse álbum, eu escutei o álbum todo, tive a oportunidade de passear pelo álbum todo, cara, sensacional. Inclusive foi difícil de escolher uma música pra gente trazer aqui no Bad Rock, mas vale a pena conferir o álbum. Como eu disse, é uma sonoridade moderna, até um pouco, não perde a essência da banda, não perde a característica da banda, mas dá um tom assim, dá um tom mais moderno. E pra quem escuta as músicas que se assemelham aos trabalhos mais antigos, causa até uma certa estranheza, cara, mas é um álbum que ficou assim sensacional, tá? Fica a dica.

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4: E nós estamos de volta agora, infelizmente, para o nosso último bloco aqui do Bad Rock. E como já é de costume, é sim o bloco mais pesado, a começar diretamente com...

Vocês acabaram de ouvir aí Bullet for My Valentine, Your Betrayal, seguido de Matanza Ritual e Chico Brown, Lei do Mínimo Esforço. Essa música aqui é o hino do CLT. E agora, cara, mais uma banda brasileira, o programa de hoje veio cheio, né? A gente tem o XT com a música End This. O XT é uma banda formada em 2021, é uma banda brasileira de metalcore e deathcore que vem se destacando aí no cenário nacional e internacional. E o single que a gente vai trazer agora, o End This, é um single de 2026 que faz parte do EP Nothing But Pain, que foi lançado no ano de 2026. A banda é conhecida por sua mistura única de metalcore e deathcore com vocais limpos, talentosos e também elementos de nu metal, o que resulta em uma sonoridade potente e contemporânea. O X tem um novo álbum, intitulado aí The Pain Made Me Who I Am, que está previsto para agosto de 2026 e promete aí consolidar ainda mais a posição do X no cenário do metal. Seguido aí de outra banda brasileira, o Bullet Bane, com a música Ecos da Memória, que é uma faixa do novo álbum, o álbum O Agora Que a Cobra Vai Viver, que foi lançado em 2026. Cara, que álbum sensacional, pesado na medida certa, com ali suas transições melódicas, letras bem arranjadas. Cara, magnífico esse álbum. É mais uma dica que eu dou aqui. E a banda paulistana foi formada em 2009, é uma das referências no hardcore melódico e no pós-hardcore nacional. E ao longo de sua carreira, o Bullet Bane passou aí por mudanças na formação, mas sempre manteve aí sua energia e relevância no cenário. E esse novo álbum, cara, marca a estreia de uma nova fase da banda. São 12 faixas inéditas que exploram aí uma sonoridade madura e impactante e consolida a trajetória da banda e sua influência no rock brasileiro, tá, cara? Sensacional, eu já havia trazido a música Retação, que inclusive tá nesse álbum, mas vale a pena conferir o álbum todo.

agora uma homenagem aí, uma homenagem no Bad Rock, uma homenagem do Mastodon, a banda americana de metal progressivo sludge metal formada em 2000, que traz agora em 2026 a música You Ghost Again, e essa é a primeira faixa da banda após o falecimento do guitarrista fundador Brent Hinds. Inclusive a gente já falou sobre isso em alguns programas anteriores, né? Ele que faleceu no ano de 2025, em agosto de 2025, e essa música, cara, é um tributo a ele, expressando aí a dor da perda, mas também a gratidão pelas experiências que ele trouxe pra banda. E a música You Ghost Again é uma canção poderosa que reflete aí a capacidade do Mastodon de transformar emoção em arte, mantendo aí a sua sonoridade complexa e inovadora, mesmo diante de uma perda aí tão significativa. É o primeiro, o próximo álbum do Mastodon, inclusive, vai ser o primeiro trabalho aí desde a saída do Brent Hinds, que ele saiu um pouco antes do seu falecimento. Vai ser um desafio pra banda, mas se as outras faixas seguirem mais ou menos o que foi essa música aí, o Ghost Again, cara, eu tenho certeza que vai ser mais um disco de sucesso aí na carreira do Mestre.

agora, cara, nós fechamos o programa aí com uma pedrada, né, cara? August Burns Head e o Mike Ranica com a música Legends. É uma colaboração de peso, né? A banda August Burns Head, uma banda americana de metalcore formada aí em 2003, trazendo aí a participação do Mike Ranica, que é o vocalista do The Devil Wears Prada, com essa faixa Legends. E essa música, cara, faz parte do novo disco do August Burns Head, que é o disco Season of Surrender, que foi lançado em 2026. Esse disco tá pesadíssimo, cara, cheio de participações, inclusive, tá, tem outras participações. Que pedrada, cara, é música boa atrás de música boa, cara. E é o 11º álbum de estúdio da banda e é um lembrete da força do August Burns Head. Tem 11 faixas que mostram a maestria da banda no metalcore, e a colaboração nessa faixa em específico, cara, adiciona aí uma camada extra de peso sonoro, resultando aí em uma das faixas mais intensas e marcantes do disco, cara, e celebra a vitalidade e a força do metalcore contemporâneo. E é assim que nós chegamos ao final de mais uma edição do Bedrock. Eu espero que vocês tenham curtido o programa de hoje. Eu quero agradecer a todos que nos acompanharam através das ondas da 107 FM, a todo mundo que sintonizou a gente aí, todo mundo que estava pertinho aqui e sintonizou na 107.1 FM. Muito obrigado pela companhia e muito obrigado pela sintonia. Para quem sintonizou a gente, para quem acompanhou a gente através do site ou do aplicativo, que inclusive tem aplicativo novo tanto na Play Store quanto na Apple Store, tá? Então tem aplicativo para Android e para iOS. É só procurar lá por Rede Educadora, vocês vão achar o íconezinho da Educadora e tá fácil, é só clicar em qualquer uma das duas rádios que você quiser ouvir, na 91.7 ou na 107.1. O aplicativo ficou muito massa, cara, tem acesso ali ao portal, tá demais, cara. Eu sugiro que vocês baixem e aí vocês vão conseguir acompanhar a rádio aonde vocês estiverem, né, cara? Não se esqueçam de seguir a gente aí no Instagram, @bedrock107fm, pra ficar por dentro aí de todas as novidades, playlists e interagir com a gente. Eu quero agradecer também, um agradecimento especial à direção da Rádio Educadora por tornar possível mais uma edição do Bedrock no ar. Muito obrigado, um abraço e até a próxima. 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
1: A Fiat Toro que se cuide, pois está marcado para setembro o lançamento de uma novíssima picape pela Renault. Ela se chamará Niágara, um projeto que se baseou no recém-lançado SUV da marca francesa, o Boreal, cheio de modernidades e tecnologias, e o compartilhamento da mecânica, da eletrônica e até de componentes da carroceria compartilhados entre os dois modelos. Motor 1.3 Turboflex de 163 cavalos, acoplado a um câmbio manual ou automático, tração nas quatro rodas, e o projeto da Niágara já prevê hibridização do tipo mild hybrid ou híbrido leve a partir de 2027.
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9: Olá, bem-vindos, mais um Jazz Masters começando, todo o Brasil conectado agora também, junto com Estados Unidos, junto com Nova York, junto com Londres, Nova York, porque nossa querida Renata Porto tá por Nova York, New Jersey, e a gente vai falar com ela daqui a pouquinho aqui no programa também, mas é óbvio que aqui do meu lado, ele capitaneando junto comigo aqui, esse programaço, DJ Model, bem-vindo Model.
10: Paulão, tudo bem contigo, meu amigo? Olha, conta pra gente, você foi flechado pelo cupido, né? Ah, meu amigão, o programa começa em cheio com uma bela canção para os apaixonados, aqueles que não ficam presos em um só dia e exalam amor no final de semana ou por todo o mês de junho, por mais que nos outros países o amor se comemora no dia de São Valentim, em fevereiro, aqui a gente aproveita o típico início de inverno pra romantizar, né? E o Jazz Masters faz a playlist. Vai lá, Paulão, aperta o play. Tá começando?
9: Sou um eterno apaixonado, Model, pela boa música, então, mais que nunca aqui. A gente começa num som maravilhoso de All Sunny, bem rítmico, orgânico, envolvente, aquela coisa mais hipnótica, com sintetizadores fundamentais no arranjo. Tem uma pegada brasileirinha no ritmo aí. O cantor e compositor francês All Sunny começa o Jazz Masters de hoje. Uma faixa fácil, deliciosa do álbum Summer Ends, My Love.
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0: Marcel, líder produtor dessa bandaça Nubian Twist, chega com o seu quinto álbum de estúdio, uma mistura rica que tem jazz, afrobeats, hip hop, texturas eletrônicas, exploram aquela coisa do orgânico, do digital, Chasing Shadows, é o álbum que traz esta música com Eniola. Body Flows chegando aqui no Jazz Masters, no Nubian Twist, e antes tivemos os grandes, o duo, né? NKOK, Mr. DM, o Blue Lab Beats, que pegou uma música que a Jamila Woods tinha originalmente preparado há um tempo, né, Model? Você leu bem sobre isso, pode falar um pouquinho mais, e colocaram nesse novo álbum, neste novo trabalho, esses músicos que fundem hip hop, afro beats, jazz, gospel, né? Eu sou, a gente adora tocar o Blue Lab Beats aqui no Jazz Masters. Trouxemos pela primeira vez aqui no Brasil e eles são demais. Slow Heart, DJ Model.
1: Paulão, o Blue Lab Beats tem feito um trabalho incrível misturando jazz, soul e hip hop moderno. Slow Heart não nasceu agora, né? Essa faixa ela começou como uma demo gravada anos atrás para um projeto da Jamila Woods, acabou ficando de fora e depois foi totalmente reconstruída pelo Blue Lab Beats. O resultado é essa música elegante, cheia de sensibilidade que a gente tá ouvindo aqui, e eu gosto muito da mensagem dela. Em um mundo que quer tudo rápido, a música fala sobre respeitar o tempo do coração, e a combinação da voz delicada da Jamila Woods com os arranjos, né, inspirados no jazz, no soul, deixa tudo ainda mais bonito.
0: É isso, Modo, tem que aproveitar, né? Tem que ir lá buscar o que tem de bom e colocar no seu trabalho. O Blue Lab Beats fez isso muito bem. Olha, você vai ouvir agora algo que lembra muito Sade Adu, me lembrou muito aquelas 5/8 da Sade, né? E esse EP traz esta música e onde ela se junta ao baixista de Memphis, o ex-músico do Prince, Mono Neon, criou uma joia incrível. Feche os olhos e você vai me falar se parece ou não, se eu tô maluco com Sade Adu. Ficou demais. Ela é Sid B, que chega por aqui com Mono Neon.

0: Burning com Kelly Say. Que maravilhosa Kelly Say, né? Aqueles vocais contagiantes, unindo aí as melodias junto com Bird, que cria um groove clássico, né? Essa energia moderna das pistas de dança. E o Bird, que inclusive ganhou o prêmio de melhor DJ revelação em Londres e recebeu o apoio de muita gente boa, trouxe aqui a convidada Kelly Say, uma artista de Nova York, para Best There Ever Was. E antes, W. Esse então pisou nos anos 80, não saiu de lá, né? Naquela coisa maravilhosa, um funk moderno que lembra realmente aquela coisa inspirada, né, nos anos 80, aquelas melodias hipnóticas com sintetizador, uma estética retrô, analógica, ali bem inspirado na costa oeste dos anos 80, para falar a verdade. W chegou com a maravilhosa cantora produtora francesa Holly Brune, Day and Night, DJ Model.
1: Paulão, uma coisa interessante sobre o Birdie é que ele faz parte daquela geração de produtores de house que foi buscar inspiração não apenas na disco music, mas também nos arranjos sofisticados da soul dos anos 70 e 80. E Best There Ever Was tem a participação da Kelly C, uma cantora que tem uma longa história na cena soul e dance internacional. A combinação dos dois cria uma faixa que soa moderna, mas ao mesmo tempo lembra aquela época em que os produtores se preocupavam em construir canções, não apenas batidas. E essa música funciona muito bem na pista. Tem groove, tem elegância e, acima de tudo, tem algo que nunca sai de moda, né? Boas melodias.
0: E terminando assim o nosso primeiro set do Jazz Masters, lembrando sempre que nós estamos aí com nossa parceria maravilhosa com o nosso Blue Tree, Anália Franco. 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Daqui a pouquinho a gente volta com Renata Porto, falando diretamente dos Estados Unidos. Já já a gente volta. Don't touch that radio. 8:36.
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6: E hoje eu tô aqui pra falar pra você que tá se sentindo sobrecarregado no trabalho. E aí, como falar pro seu chefe que você tá sobrecarregado? A dica que eu vim dar é que você não use questões pessoais para justificar isso. Se prepare para essa conversa com seu chefe, trazendo boas evidências para mostrar que você está sobrecarregado. Por exemplo, a questão da sua carga horária de trabalho não está sendo suficiente para o tanto de atribuições que você está sendo responsável. Então, se você for conversar com seu chefe sobre essa sensação de estar sobrecarregado, leve evidências concretas, nada pessoal, para essa conversa. Leve evidências de quanto, por exemplo, eu já vi um funcionário medindo o tempo que ele demora para fazer as atividades que ele tem que fazer no dia a dia. E na hora que ele somou o tempo de cada atividade, estava dando 12 horas de trabalho e, na verdade, a carga horária dele são 8 horas. Eu gostei disso que ele fez, medir o tempo de cada atividade e somar para mostrar para o chefe dele. Deu certo para ele, pode ser que dê certo para você também. Fica a dica, obrigado e até a próxima.
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0: E estamos de volta para o segundo set do Jazz Masters e olha, a Renata Porto viajou para os Estados Unidos, tá por lá aproveitando nesse clima para trazer todas as novidades e dicas também. Renata Porto, bem-vinda.
9: Pois é, Paulo, Copa do Mundo começando, então eu quero dar mais uma dica de Nova York para os nossos ouvintes que vêm para New Jersey para assistir os jogos. Eu tenho duas sugestões de hospedagem em Nova York, Paulo. A primeira delas é um hotel 5 estrelas, pertinho do Central Park, no Upper East Side, que se chama Lowell's, L-O-E-W-S. O Lowell's é um hotel super clássico, tradicional, vários artistas já se hospedaram lá, inclusive, e claro, não preciso nem falar que o serviço é impecável. E a segunda é um hotel 4 estrelas, bem no coração da Times Square. Eu tô falando do Westin Times Square, uma rede de hotéis super conhecida nos Estados Unidos. Ele é um hotel mais corporativo, mas atende muito bem as necessidades de quem quer ficar ali naquela região mais agitada da Times Square, do ladinho de uma estação de metrô. Então você sabe que em Nova York a gente usa o metrô pra tudo, né? É muito prático. Então, Paulo, quem vier pra Nova York, New Jersey, durante a Copa do Mundo ou em qualquer outra época do ano, tem essas duas sugestões de hospedagem. A primeira, o Lowell's Regency New York, um hotel clássico tradicional 5 estrelas. E o Westin Times Square, bem no coração da Times, nessa área mais agitada. Semana que vem eu volto com mais dicas de viagens, porque agora é música.
0: Essa é a nossa coluna Jazz and Trip com Renata Porto. Você pode acompanhar também no nosso site, ali no jazzmasters.com.br. Aliás, entre no site jazzmasters.com.br e vá na coluna Jazz and Trip, ela está por lá. Quem chega por aqui é Ennio Vernucchio, ou DJ Lawyer. Músico, produtor, compositor e DJ italiano, né? Já deu pra reparar ali pelo nome. 79, com 13 anos ele já estava aprendendo as técnicas de mixagem. Em 86 já começou a trabalhar em clubes italianos e depois de anos de estúdio de piano, iniciou a carreira como músico. É ele que a gente traz aqui para começar o segundo set. Que vibe, que clima, aumente o volume onde você estiver. DJ Lawyer, Can You Handle It?

0: Michael Gray. Pois, olha só que coisa incrível, que timaço que foi aqui reunido, né? O Real People Music lançou o remake de um clássico do R&B, né? Que é o Love Times Love, que você acabou de ouvir aqui no Jazz Masters. E aí veio simplesmente o remix do Michael Gray depois para coroar essa música composta por Roddy Temperton, produzida por Chris Jones, para o álbum Give Me the Night, da lenda George Benson. Ficou demais isso aqui, o vocal do Tino Hawk então matou, né? E antes, Tent City, que duplaça, Byron Stingley e sabe quem mais? Marshall Jefferson, o grande compositor, produtor de música eletrônica e que botou o house music no mundo, né? Marshall e o Byron Stingley chegaram antes no álbum Love is Love, começaram a gravar de novo depois de 20 e tantos anos, né? 25, pra lá disso. Tent City chegou antes com Family, DJ Model.
1: E Love Times Love é uma música tão antiga, mas tão incrível, né, Paulão? E o DJ Food e o Michael Gray fizeram aqui algo muito interessante. Em vez de modernizar a música destruindo o original, eles praticamente reconstruíram o clima de estúdio dos anos 80, trazendo músicos reais, metais, baixo, Rhodes, e uma interpretação vocal que respeita a essência da gravação, né? No fundo, essa faixa mostra uma coisa rara. Algumas canções são tão bem escritas que sobrevivem a qualquer época. 40 anos depois, a composição continua, né, Paulão, funcionando tanto na pista quanto em programa de rádio. Isso diz muito mais sobre a qualidade da música do que sobre a qualidade do remix.
0: E a gente continua para as duas últimas de hoje, porque tem pancada por aqui, tem groove. Mark de Clive Lowe chega por aqui com a renomada vocalista britânica de soul que nós adoramos, Vanessa Freeman. Os dois apresentam aquele som que nós adoramos, ancorados aí no que o Mark adora, né? Aquelas tradições do broken beat, do new jazz. Essa faixa mescla esses ritmos todos e são sintetizados por Clive Lowe com essa voz exuberante da Vanessa Freeman. Vamos ouvi-los em Together.